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1: 10 e 5.

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0: Eita, eu chegando mais uma vez com a graça de Deus. Bom dia. Bom dia a você da cidade, um bom dia a você pela zona rural, distritos, fazendas, currais, aonde você estiver, receba o nosso bom dia. Hoje é um feriado, né? Mas nós estamos por aqui para levar música, alegria e comunicação. Hoje é 7 de setembro e é um feriado nacional. E nós estamos por aqui. E está comigo também ele. Pensei que tu não vinha hoje.
1: Tu acha?
0: É? Foi, eu pensei que tu não vinha, ué.
1: É meu momento, é meu.
0: Eu já sei que tu não vive sem mim, bis.
1: Ô, danadinho, tá doido, doido.
0: Hã?
1: Ô, danadinho, tá doido, doido.
0: Eu sei que tu me amas.
1: Alberto, você está nervoso?
0: Vamos começando mais um programa Amanhecer Sertanejo. Vamos agradecer a Deus por mais problema, por mais dificuldade que a vida assim nos proporciona. Mas não vamos deixar de viver, porque viver é o dom da vida.

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3: Estou de volta, eu voltando de novo, agora 6 horas pontualmente na minha querida, amada cidade de Serra. Hoje é 7 de setembro e viemos com Chitãozinho Chororó para cumprimentar todos vocês com bom dia. Também viemos aí com Milionário e José Rico. Cobrança é o nome desta música, mas agora nós vamos falar da lojinha do Alberto Roberto, onde você encontra chip da Claro, chip da Vivo, você encontra pendrive, celular LG, o popular Lanterninha e também tiramos xerox, imprimimos boleto. 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Agora sim, vamos tocando mais música, né? Às 7 da manhã em ponto, temos a propaganda eleitoral gratuita. Agora vamos embora tocando mais música, 6 horas e 4 minutos. Roberta Miranda, Marcas.

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10: Eita, eu voltando de novo, matuto de terra vermelha. Agora sim, são precisamente 6h10. Vamos mandar um bom dia para toda a comunidade da Barriguda, né? Mandar um bom dia aqui para o Rogério do Pão, né? É, tá lá na sua chácara curtindo nós. Ao doutor Anderson, ao Saúba, ao Neném de Zuê, obrigado pela sintonia. E manda aí uma música para eles aí, meu secretário, rapidinho, que hoje eu tô vexado que só a gota.
11: É meu.
10: É.
11: É meu momento. É meu.
10: É, hoje eu tô vexado. Doido que dê 7h para vir a propaganda eleitoral pro modo eu ir tomar um cafezinho preto. Vamos embora, porque o tempo não para, né? Vou mandar um bom dia aqui para dona Carminha, ali na Avenida Jurandir de Brito, né? É, ali é a Jurandir de Brito, né, moça? A dona Carminha, é, ali já perto daquela fruteira ali, ela mora ali, né? Já no finalzinho da Avenida Jurandir de Brito. Né? Então, vou mandando um bom dia aqui para nossa amiga Coca, também o Iracelmo. O Iracelmo viu ontem, mandou um abraço para você.
11: É meu momento. Meu.
10: Manda um abraço pra ele, diga alô, Iracelmo, bom dia.
12: Oi, papai.
10: Destino, rapaz.
12: Adeus, papai.
10: Ele é um cara sério, ele não gosta de brincadeira não, viu?
11: É meu momento, é meu.
10: É. Agora vamos embora tocando mais música.

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3: Estou de volta, eu voltando de novo, agora 6:18, 6:18, você ouvindo a Rádio Saro FM, o programa Amanhecer Sertanejo, com Alberto Roberto.
2: Coisa fia danada.
3: Eita, Teixeirinha cantou pra nós, Coração de Luto. Também veio aí o Lourenço e Lourival, Meu Cinto, Meu Paraíso. E vamos embora, tocando mais música. Às 7:00 temos o horário da propaganda eleitoral gratuita.
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2: Alberto, você está bem?
3: Kátia, eu de volta. O comercial tá mais ligeiro do que um curso de um bacuri. Mandar um bom dia pra o Saúba, né? Pra o Nenezuê, também mandando essa música, Meu Sítio, Meu Paraíso, né? E também veio aí o Teixeirinho, cantou pra nós Coração de Luto, né? Aprenda na sua vida a valorizar as pessoas que estão do seu lado, aquelas pessoas que gostam de você, especialmente a sua mãe. Eu estou hoje com 58 anos, né? Já faz o quê? quase 50 anos que eu perdi minha mãe, já ainda sinto saudade dela, né? E você que tem a sua mãe, valorize ela, né? Valorize a sua mãe, porque muitas vezes no Brasil tem uma tese, não generalizando, no Brasil tem uma tese, vou só recapitular, não generalizando, tem pessoas que só dá valor quando perdem. Você tem sua mãe e não dá valor, aí quando perde vai se lamentar, vai chorar. Por que não dá valor agora? Dê valor agora. Que nem meu secretário. Meu secretário, eu sou pai dele. Ele não disse que eu sou pai dele, né?
1: Ô, danadinho, tá doido?
3: Agora, um dia que eu partir, você vai dizer a todo mundo, Alberto, era mesmo que ser meu pai. Isso não vai me adiantar mais não, viu?
1: É mesmo, Alberto. É mesmo.
3: É.
1: Alberto, você está nervoso?
3: Tô nervoso não, eu tô só explicando a você. Que você tem que falar pro povo de Ceará que eu sou seu pai.
1: Ô, danadinho, tá doido?
3: Aí um dia que eu partir, que um dia eu vou ter que partir, aí você vai dizer, Alberto era mesmo que ser meu pai.
1: Alberto, você está nervoso.

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2: Alberto, você está bem?
3: Eita, eu de volta, eu voltando de novo, agora 6 horas e 31 minutos. As irmãs Galvão, as irmãs Barbosa cantou pra nós, Solidão de Amigo. Também veio aí, Ex-Mulher com Teodoro e Sampaio. Hoje o papo é pouco comigo, viu?
2: É meu momento, é meu.
3: Hoje eu não tô de muita conversa não.
2: É meu momento, é meu.
3: Ó a minha fisionomia, como é que tá? Olha mesmo.
2: Ô, coisa feia danada!
3: Hã? E já tá pronto aí? Aí lembrando que às 7 horas nós temos o apoio, a propaganda eleitoral gratuita. Não esqueça, até às 7h20, até às 7h25 é a propaganda eleitoral gratuita. Aí dá tempo eu tomar um golpe de café.
2: É minha mãe. É meu.
3: Vai pagar um cafezinho pra mim hoje? Lá na panificadora Sabor do Trigo, não, tá aberto hoje, viu? Tá aberto, hoje é feriado, mas tá de portas abertas desde as 5 da manhã.
2: É meu momento, é meu.
3: Aí você vai buscar um cafezinho pra mim, vai pagar um bolinho. Eu não gosto de bolão, gosto de pizza. Porque eu sou diabético, posso comer bolão, só posso comer pizza.
2: É meu momento, é meu.
3: É. Vai pagar hoje ou não? Vai buscar daqui a pouquinho, às 7 horas?
4: Não vai não. Ele não vai, não.
3: Coloque aí o apoio cultural e eu volto já.
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5: Eita, eu voltando de novo, meu secretário. Mandar um bom dia aqui para o meu amigo Djalma, né? Djalma hoje deve estar de férias, né? Hoje é 7 de setembro, ele deve estar de férias, tá em casa, lá curtindo nós.
4: É mesmo, Alberto? É meu.
5: Falei com ele ontem, mandou um abraço para você, né? Disse, ele mandou um recado para você.
4: É mesmo, Alberto? É meu.
5: É, ele disse que você tem que decidir quem é seu pai, se é Marco lá do sítio Bom Nome ou é ele.
4: É meu pai.
5: É?
4: Tu acha?
5: Tu quer quem? O Djalma, né?
4: Quem disse?
5: Não? Quer ou não quer?
4: Tu acha?
5: Hã? Ele mandou um abraço para você.
6: Oi, papai. Abraça, papai.
5: Conhece a música que ele gosta ou não?
4: É meu, momento. É meu.
5: Conhece a música que ele gosta? O Djalma tá lá na 18 Copacabana curtindo nós.
4: Tu acha?
5: Coloca aí a música que meu amigo Djalma, um bom dia pra ele, que Deus te abençoe, ilumine assim os seus caminhos, manda a música que ele gosta aí.

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2: Eita, eu voltando de novo. Viemos aí com Chico Rei Paraná, Aurora do Mundo. Essa eu mandei de presente para o meu amigo Djalma, que hoje está de folga, né? Eu falei de férias, né? É porque esse meu secretário fica me atrapalhando aqui nas minhas conversas, né?
3: Alberto, você está nervoso?
2: Aí eu me atrapalhei aqui. Então, o Djalma hoje ele tá de folga, né? Que hoje é 7 de setembro.
3: É meu momento, é meu.
2: É, tá escutando nós, viu? É.
3: É meu pai.
2: E vemos aí com Zezé de Camargo e Luciano, Quando a Gente Ama Demais. Em primeiro lugar, você tem que amar mais você, né? Porque quando você ama alguém demais, aí você se esquece de se amar. Então, procure amar mais você. Eu sempre me amei mais, né? Primeiramente Deus, segundo eu tenho que me amar muito, depois meus filhos, né? Depois minha esposa. Cada um amor é um amor diferente, né? Amor de homem e mulher é diferente de amor de pai e filho, né? Eu me amo, eu amo a Deus, eu amo meus filhos, né? Eu amo a minha esposa. São uns amores diferentes. Mas nunca deixe de amar a si próprio. Ame você primeiro, né? Ame a Deus, ame você. Agora, abaixa a música aí. 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Então, vamos agora mandando um bom dia aqui para Maria Zilda Batista, que está ligadinha também sempre no nosso programa, ao seu Teco, né? Lá na Rua Maria Pacífica. Ele é de Milho Branco, mas está ali na Rua Maria Pacífica, morando ali e sempre escutando nós. Mandando um bom dia também aqui para o Marcelo Fernandes, né? Que é o popular Negro do Henrique. Ele faz distribuição de aves, né? Limpando o pulmão da cidade, meu amigo Negro Henrique, esse trabalho é muito bonito. Também mandando um bom dia aqui para o Fernandinho Fernando e aqui o Antônio Lotero, né? O Antônio Lotero tá ligadinho no programa de nós, lá em Malhada da Pedra, e o Elzilvan está lá na Grande São Paulo, na Avenida Paulista, curtindo o programa de nós. E também o seu irmão Eduardo, né? Lá na Avenida Paulista. Agora sim, vamos embora e eu vou voltar depois da propaganda eleitoral gratuita, né? 7 em ponto, temos aí a propaganda eleitoral gratuita e vamos embora. Gilberto e Gilmar cantando para nós, Assino com X.

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Dentro de 25 minutos, voltamos com a nossa programação normal.

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0: Gente, aí eu de volta, eu voltando de novo, 7 horas e 31 minutos. Viemos aí com Barreirito, Cadeira Amiga, também o Bruno Barrone, dormindo na praça. Manda um bom dia aqui pra Fran, né? Também ao Donca, né? Deus abençoe vocês. Obrigado, tá sempre nos escutando ali na rua José Cajazeira. Muito obrigado. E agora, abaixa a música aí. 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Agora sim, vamos tocando mais música, né? Para você que está nos ouvindo, hoje é feriado, mas nós estamos por aqui, né? Vamos aqui tocando mais música, né? Para você que está nos ouvindo, brigadão pela sintonia. E assim, vamos mandando aqui, meu secretário, vamos mandando um bom dia aqui para o nosso amigo Ailton. O Ailton da Mototáxi. O Ailton fica ali de frente com a Ótica Neire, né? Conhece o Ailton, meu secretário? Já andou na moto dele já? Pensa numa moto bonita, elegante e chique. É. Sabe quem é o Ailton da Mototáxi ou não?
1: É meu pai.
0: É?
1: É meu pai.
0: Ele tá ouvindo nós, viu? Manda um abraço pra ele. Diga, alô, Ailton da Mototáxi.
2: Oi, papai. Abraça, papai.
0: Deixa de onda. Eu já andei na moto dele. Pensa numa moto arretada de boa de andar, viu?
1: É meu momento. É meu. É,
0: qualquer dia eu vou pagar pra ele ficar passeando mais você em Ceará, viu?
1: É meu momento. É meu.
0: É. Agora, vamos embora. Tocando o apoio cultural e vem aí Irineu Bica d'Água.

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7: Alberto, você está bem?
8: Ei, estou de volta, eu voltando de novo, matuto de Terra Vermelha, é eu, né? Nasci lá em Terra Vermelha, lá nas Três Profundas de Caruaru pra lá. Vamos mandando um bom dia aqui para o Expedito Araújo, tá ligadinho no programa de nós, mandou um recado para você agora.
7: É meu, Alberto, é meu.
8: Ele disse assim, disse, olha Alberto, se esse menino não tiver pai, eu vou adotar ele.
9: Quem disse?
8: Hã?
9: Quem disse?
8: Expedito Araújo. Conhece ele não? Manda um abraço pra ele. Diga, alô, Expedito. Meu pai é Alberto.
9: Ô, danadinho, tá doido?
8: Manda um abraço pra ele. Diga, alô, Expedito. Bom dia.
10: Oi, papai. A peça, papai.
8: Deixa de onda, deixa de brincadeira. Ele trabalha lá no fórum, viu?
7: É meu, Alberto. É meu.
8: Ele trabalha no fórum. Tu tem que cuidar na tua vida. Tu tá muito libertino. A minha descascavó, quando a gente tirava liberdade com as pessoas que era mais pouco de idade que nós, a minha descascavó, ficava reclamando com nós, viu? Tenha cuidado na sua vida. Respeito é bom e é de graça.
9: Alberto, você está nervoso?
8: Hã?
9: Alberto, você está nervoso?
8: É que isso pede trabalho num fórum, rapaz. Aí tu fica com liberdade, viu? É meu amigo, ele conhece há mais de 50 anos.
9: É meu pai.
8: Manda aí a música que ele pediu, ele oferece aí para os seus irmãos que tá ligadinho também no programa de nós.

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2: Eita, estou de volta, eu voltando de novo, agora 7 horas e 48 minutos, Rancho de Talva foi para meu amigo Expedito Araújo, ele oferece ao Geraldinho na Rua 7, ao Expedito Araújo, ao João Guri lá em São Paulo, também ao José Cícero lá em Marília e também o Paulo Sérgio, né, lá em Sergipe e também ao Nenê de Zuê, ao Saúba, ao Carlito Machante e ao Manso, né? Manso essa hora já tá pegado na enxada. Ele disse a mim hoje que é feriado, mas ele disse que não tem negócio não de feriado com ele não. Diz que ele é, ele disse a mim que é tão trabalhador que tem preguiça até de dormir. O Manso, alô Manso, ele está lá na rua Esteve Inácio, mas essa hora ele está pegado lá no roçado, na fazenda de Nenê de Zuê.
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7: Eita, eu de volta, eu voltando de novo. E hoje é 7 de setembro. Vai vir olhar o desfile ou não? Vai vir olhar o desfile ou não?
8: Tu acha?
7: Hein?
8: Tu acha?
7: Se você quiser, eu vou buscar você na mototáxi. Mandar aí o tu da mototáxi buscar você.
9: É meu momento. É meu.
7: É. Agora vamos embora com a última de hoje. Eu vou mandar de presente pra minha esposa Edivânia, né? Tá ligadinha no nosso programa. Ela perguntou a mim: disse, Alberto, você me trocaria por outra pessoa?
8: Quem disse?
7: Edivânia. Eu disse, olha, Edivânia, eu não troco você nem por uma Ferrari de 8 portas. Tem Ferrari de 8 portas não, né?
9: É meu momento. É meu.
8: Tu acha?
7: Hã?
8: Tu acha?
7: Acho que não. A última de hoje é na voz do Leandro e Leonardo. É por você que eu canto, né? E hoje tem desfile em Ceará, né? Venha participar. 7 de setembro na cidade de Ceará. O paraíso do Brasil.

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3: 8 e 1. 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
4: Ei, você que está sofrendo. Sim, você que perdeu alguém. Você que está na solidão. Você que está na depressão. Preste atenção. Sua presença é real.
5: Sua presença é real.
4: Entregue sua vida, problemas.
6: Amigos e amigas,
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6: Ouvintes dessa emissora e do programa Uma Luz em Seu Caminho, carinhosamente, bom dia. Bom dia a você que mora na cidade. Bom dia a você que mora na zona rural ou em qualquer municípios vizinhos onde penetra as ondas sonoras dessa emissora. É com as graças de Deus e a luz do Divino Espírito Santo que mais uma vez passamos a apresentar o programa Uma Luz em Seu Caminho.
8: O mundo pode até.
6: O programa Uma Luz em Seu Caminho, para você que não conhece ainda, o nosso programa é um programa espírita e aconselhativo, que tem o nosso objetivo de levar aos menos favorecidos pela sorte uma solução para os seus problemas. E quem é meu amigo que não tem problemas na sua vida? Pois fiquem todos sabendo que para todo problema existe uma solução, assim como toda doença tem cura. Toda doença é curável. É bastante que você procure o lugar certo e também a pessoa certa. A pessoa capacitada que Deus deixou em cima da terra para resolver esse tipo de problemas. E graças a Deus, meus amigos e minhas amigas, já tem mais de 20 anos que eu venho trabalhando nessa área espiritual. Com meus 10 anos de idade, eu já desvendava valiosos mistérios da vida humana. E graças a Deus, dentro do Espiritismo, eu tenho meus conhecimentos profundos. Por incrível que pareça, até hoje em meus trabalhos, eu nunca perdi uma cura sequer. E com você, meu amigo, e com você, minha amiga, nada será diferente. É bastante você me procurar e eu te garanto que abaixo de Deus vou resolver os seus problemas em dias contados.
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6: Olha, meus amigos e minhas amigas, o nome Mestre Justino Diogun é um nome que, graças a Deus, é conhecido no Brasil inteiro por ter um trabalho sério, por ter um trabalho honesto, por ter um trabalho aprovado. Quem aprova os meus trabalhos não sou eu, é as pessoas que me procuram. Graças a Deus, todos os dias, em meus consultórios espirituais, aonde quer que eu esteja, inúmeras pessoas me procuram. Pessoas que chegam tristes e desanimadas. Quando sai alegres e satisfeitas, porque viu que encontrou a pessoa certa para cuidar do seu problema. Eu nasci e me criei dentro do Espiritismo. Com meus 10 anos de idade, eu já desvendava valiosos mistérios da vida humana. Sou filho de Umbanda, nasci nos berços da Umbanda. Tenho o dom, o poder e a sabedoria de colocar a mão no subconsciente de qualquer ser humano e dizer o que se passa na vida de qualquer pessoa em cima da terra. Para adquirir esse dom, eu nunca precisei entrar em nenhuma faculdade. Para curar doenças, eu nunca precisei estudar medicina. Foi Deus quem me deu esse dom para que eu possa ajudar a quem precisa em cima da terra.
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6: Portanto, se você é uma pessoa que anda triste na sua vida, tudo que você vai fazer dá errado. Seu tipo de comércio não vai para frente. Cada dia que passa, o futuro que você vê é fechar as portas do seu estabelecimento comercial. Você trabalha demais, seu dinheiro não rende. dá um passo para frente e 4, 5 passos para trás. Olha, meu amigo e minha amiga, de repente algo misterioso pode estar acontecendo em sua vida e você não sabe. Você não tem o conhecimento. De repente você pode estar sofrendo com algum tipo de inveja, com algum olho grande, ou até mesmo alguma demanda espiritual e você não sabe de nada. Eu quero te dizer que é bastante você me procurar. E eu te garanto que abaixo de Deus, eu vou resolver o seu problema em dias contados.
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6: E se você é uma pessoa que ama e não é correspondido? Você que ama e não é amado ou amada? Você que o seu casamento está fracassado? Cada dia que passa, o futuro que você vê é a separação. Em sua casa não tem alegria. No seu lar não tem paz. Enfim, você pode até mesmo estar separado da esposa ou separada do marido. A pessoa amada, ela pode morar em qualquer canto do Brasil e do mundo. Eu só preciso que você me traga o nome dessa pessoa completo, com a data do nascimento, ou que seja uma foto, ou até mesmo uma peça de roupa. E eu te garanto que abaixo de Deus, eu vou fazer a união do casal em dias contados. Porque graças a Deus, Deus me deu esse dom maravilhoso, o poder e a sabedoria para fazer a união de qualquer casal em cima da terra.
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6: E se você é uma pessoa que sofre com algum tipo de doença crônica? Você que já procurou a medicina. A medicina nada pôde fazer para resolver o seu problema. Você que já fez vários tipos de exames, seus exames não mostram nada. Você toma vários tipos de remédios e é mesmo que está tomando água. Tua casa muitas vezes ela parece mais uma farmácia do que mesmo a própria casa. De tanto remédio que você toma e nunca você encontra a cura para a tua doença. Eu quero te dizer, meu amigo e minha amiga, que de repente essa tua doença pode não ser para a medicina. Para isso Deus deixou as pessoas entendidas para que possa curar esse tipo de doença. E seja lá qual for o teu problema, seja lá qual for a tua doença, Deus me deu o dom, Deus me deu o poder e a sabedoria para curar qualquer tipo de doença crônica que existir em cima da terra. Venha de corpo, alma e coração aberto, tendo a certeza que você vai estar diante de um verdadeiro médium e vidente espiritual, esse que aqui vos fala, o mestre Justino de Ogum.
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0: é uma pessoa que bebe e que não se domina. Ou que tem alguém na tua casa, na tua família, que quando esse alguém bebe te faz passar vergonha. Chega em casa quebrando tudo. Bate na esposa, bate nos filhos, não reconhece pai, não reconhece mãe. No dia seguinte não sabe o que aconteceu. Não sabe quem quebrou os objetos dentro de casa. Enfim, não se lembra de nada do que fez. Eu quero dizer que essa pessoa, ela pode morar em qualquer canto do Brasil e do mundo. Eu só preciso que me traga o nome dessa pessoa completo, com a data do nascimento, ou que seja uma foto, ou até mesmo uma peça de roupa, e eu te garanto que abaixo de Deus, enquanto vida essa pessoa tiver, nunca mais ela levará um copo de bebida para a boca para tomar. Porque eu faço enjoar até mesmo porta e calçada de bar. E por mais velho que seja o vício da embriaguez, para mim não tem problema nenhum. Porque foi Deus que me deu o poder. Foi Deus que me deu a sabedoria para fazer qualquer ser humano em cima da terra enjoar a bebida, odiar a bebida igualmente o demônio odeia a cruz. Me procure que eu te garanto que abaixo de Deus você não vai se arrepender.
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0: 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Você que tem vontade de construir uma família e não consegue engravidar. Chegou o momento de sair deste sofrimento. Pode se dirigir até meu consultório espiritual, que eu tenho garrafadas para tratar desse tipo de inflamações, e em pouco tempo você estará com uma criança no seu ventre. E você, homem ou senhor de idade, enfim, se você é uma daquela pessoa que quando se deita na cama já vira logo as costas para a mulher, você que não é mais homem para nada, não dá mais conta do recado, você pode me procurar, se dirigir ao meu consultório espiritual, que eu tenho as garrafadas prontas, que vai te deixar tirando fogo em barra de gelo. 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
3: E agora, meus amigos e minhas amigas, vamos ouvir nesse momento as palavras de uma mulher que sofria bastante antes de conhecer os trabalhos do Mestre Justino de Ogum, e como está a vida dela hoje, depois que visitou o meu consultório, depois que conheceu os meus trabalhos. Ouça nesse momento o que essa mulher mulher tem pra dizer?
4: Oi, minha gente, meu nome é Eliette. Meu marido bebia, chegava em casa me batendo, deixava eu passar fome, meus filhos tudo com fome, e o dinheiro que ele ganhava só dava pra cachaça. Eu não sei nem como eu agradecer que o mestre Justino fez por mim. A Maria, ele foi um anjo que caiu do céu pra minha vida. Hoje, meu marido, graças ao mestre Justino, meu marido parou de beber. Hoje ele é outro homem, graças a meu bom Deus.
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6: E eu quero agradecer ele, ao mestre Justino, por ter me ajudado tanto na minha vida. Por atribulações que eu passava em casa. Meu marido bebia muito, chegava em casa quebrando as coisas. E ele mudou tanto, até ele reconhece, através do mestre, que isso tudo aconteceu. Não canso de falar que agradeço ele grandemente por ele ter feito essa obra tão grande na minha vida.
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7: Oi, mestre Justino. Meu nome é Emily, tenho 13 anos. Quero

0: Usava drogas, mas graças a Deus minha vó foi no teu consultório e hoje em nossa casa só tem alegria. Meu pai hoje já não bebe mais e nem usa mais drogas. Muito obrigado por trazer nossa felicidade. Primeiramente Deus, segundo o Senhor, que Deus abençoe você mais e mais.
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2: Bom dia, mestre. Aqui é a mãe da Emily. Ela tava sem palavras para te agradecer. E ela fez questão de mandar esse áudio, né, filha?
3: É sim, mas nós estamos muito agradecidas.
2: E estamos aqui todos te agradecendo por tudo que você fez com nossa família. O Senhor, Mestre Justino, é um ser de luz iluminado. Obrigado por tudo. Nossa família te agradece.
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4: Meu nome é Amanda. Comecei a sentir umas dores estranhas no meu abdômen. Fui no médico, fiz vários tipos de exames e não descobriram o que era. Só sentindo dores, já não conseguia mais comer, eu não conseguia dormir mais. E o mestre Justino descobriu. Bastou ele olhar pra mim, fazer uma pequena oração. Ele descobriu o meu problema. E hoje eu agradeço muito a ele, a Deus, por estar viva hoje. Mestre Justino, te agradeço muito pelo seu trabalho, que foi um trabalho excelente.
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0: Então, você que não preparou ainda o seu copo com água, eu te convido nesse momento para pegar um simples copo com água, coloque diante do seu rádio, do seu aparelho de som, que é momento de levarmos o nosso pensamento a Deus e juntos rezemos. Chagas abertas, coração sangrando de tanto amor e bondade. Que o sangue do nosso Senhor Jesus Cristo no meu corpo se derrame, para que hoje e sempre eu ande bem vestido, ande bem calçado, ande bem armado com as armas de São Jorge, para que meus inimigos, vivos, visíveis ou invisíveis, tendo pés não me alcancem, tendo mãos não me toquem, tendo olhos não me enxerguem, e nem com o pensamento possa fazer mal algum contra a minha pessoa. E todo aqueles que tentar fazer o mal contra a minha pessoa ficará debaixo do meu pé esquerdo, assim como ficou o dragão embaixo das patas do cavalo guerreiro de São Jorge. Amém. Você que participou comigo dessa oração, se você sente alguma inflamação por dentro, problemas de gastrite, qualquer problema por dentro, tenha fé em Deus primeiramente, tome uns 3 goles dessa água. E tenha fé em Deus que a tua doença há de ser curada. Quem vai te curar não é oração, muito menos a água. É a fé que você tem em Deus. Se você sente enfermidades por fora, você lave a região afetada. Em seguida, você agoa os 4 cantos da sua casa, que servirá para espantar qualquer tipo de demanda espiritual.
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0: E finalizamos por aqui o nosso programa de hoje. Voltamos a se encontrar no próximo programa, se assim o nosso bom Pai nos permitir. Tchau, fiquem todos com Deus e até a próxima, se Deus quiser.

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2: 8:31.

0: 9 e 11.
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7: Segunda-feira, 7 de setembro de 2026, está entrando no ar mais uma edição do nosso Café com Notícias. A informação chegando no seu rádio. Eu sou Kleber Salles e você vai ficar muito bem informado agora com a nossa equipe de rádio jornalismo. Vamos ao nosso primeiro bloco de notícias do nosso Café com Notícias de hoje.
8: A Polícia Federal cumpre 20 mandados de prisão e 26 de busca e apreensão em uma investigação contra um esquema de fraudes no registro de colecionadores, atiradores desportivos e caçadores, os chamados CACs. As ações acontecem em 9 cidades do Rio de Janeiro, incluindo a capital, e também em Vila Velha, no Espírito Santo. A PF já apreendeu diversas armas, entre fuzis e pistolas semiautomáticas. A Operação Polaridade mira um grupo suspeito de fraudar processos de requerimento de armas de fogo com uso de documentos falsificados, repetidos ou ilegais. As investigações começaram após a PF encontrar inconsistências em processos analisados pela corporação. Um colaborador terceirizado responsável por analisar documentos teria aprovado pedidos sem a documentação obrigatória ou com papéis irregulares. A Polícia Federal identificou o uso dos mesmos documentos por diferentes requerentes, além de irregularidades em certificados técnicos e no cumprimento dos requisitos legais para compra de armamentos. Foram encontrados vínculos entre alguns dos requerimentos analisados e armas apreendidas em uma ação policial. Os investigados poderão responder por organização criminosa, corrupção, inserção de dados falsos em sistema da administração pública, falsidade ideológica, uso de documento falso e comércio ilegal de armas de fogo. Da Rádio Nacional em Brasília, Renato Ribeiro.
9: Os clientes pessoas físicas da Caixa Econômica Federal agora podem parcelar transferências e pagamentos realizados por Pix. A nova modalidade foi anunciada pelo banco e já está disponível para operações feitas diretamente pelo aplicativo da instituição. Na prática, o usuário pode contratar uma linha de crédito no momento da transação e dividir o valor do Pix em parcelas. Segundo a Caixa, os clientes que possuem limite disponível podem contratar valores entre R$ 300 e R$ 50 mil, com prazo de pagamento de até 12 meses. As taxas de juros variam de acordo com o relacionamento de cada cliente com o banco. A instituição informa que todas as condições da operação podem ser consultadas até o momento da contratação. Antes de concluir a transferência, o cliente tem acesso às informações sobre juros, valor das parcelas, custo efetivo total e também ao IOF. Dessa forma, é possível avaliar o impacto da operação no orçamento. Para utilizar a novidade, é necessário manter o aplicativo da Caixa atualizado para a versão mais recente. A liberação do crédito depende de análise de risco e da existência de limite disponível. Segundo a Caixa, quem ainda não tem acesso à funcionalidade deve manter os dados cadastrais atualizados e utilizar regularmente os produtos e serviços do banco, o que pode contribuir para futuras liberações, conforme os critérios de crédito adotados pela instituição. Da Rádio Nacional, no Rio de Janeiro, Tatiana Alves.
10: Em pronunciamento em cadeia nacional de rádio e TV, o presidente Luiz Inácio Lula da Silva afirmou que o Brasil não é e nem será colônia de ninguém. O petista fez um discurso enfático em defesa da soberania nacional, criticando indiretamente o tarifaço imposto pelos Estados Unidos a produtos brasileiros. Lula ressaltou que um país soberano é capaz de defender seu território, meio ambiente, riquezas e povo de interesses estrangeiros, e que as decisões do Brasil pertencem apenas aos brasileiros. Ele enfatizou a importância do país se manter forte e altivo no cenário internacional.
11: A ex-primeira-dama Michele Bolsonaro declarou seu apoio ao ministro do Supremo Tribunal Federal, André Mendonça, em meio à crescente crise na corte. Em uma publicação nas redes sociais, Michele relembrou sua defesa pela indicação de Mendonça e pediu força e coragem ao ministro. A manifestação ocorre no contexto de um conflito entre Mendonça e Alexandre de Moraes, após a divulgação de um relatório sobre as relações de Daniel Vorcaro com o ministro. A Procuradoria-Geral da República chegou a pedir a anulação do documento.
12: Um grave acidente aéreo foi registrado em Miami, quando um avião cargueiro saiu da pista, atingiu veículos e resultou na morte de 5 pessoas. A aeronave, um Boeing 767, operado para a Amazon, havia acabado de pousar no Aeroporto Internacional de Miami. A Administração Federal de Aviação confirmou o incidente e informou que uma investigação será aberta para apurar as causas do ocorrido. O acidente gerou grande comoção e interrupções no tráfego aéreo da região.
13: O fenômeno climático El Niño deverá continuar a se intensificar até 2027 e pode se tornar o mais forte já registrado, alertou a Organização Meteorológica Mundial. A agência da ONU destacou que há uma probabilidade próxima de 100% de o fenômeno persistir até fevereiro do próximo ano. Impulsionado pelas temperaturas excepcionalmente elevadas das águas do Oceano Pacífico, o El Niño pode aumentar os riscos associados a fenômenos meteorológicos extremos, como secas e chuvas intensas, em diversas regiões do mundo. A Organização Meteorológica Mundial expressou um grau de certeza inédito sobre a continuidade e a potencial intensidade do fenômeno.
14: Os enviados norte-americanos Jared Kushner e Steve Witkoff
13: apresentaram a Kiev novas propostas consideradas mais eficazes para pôr fim à guerra com a Rússia. O presidente da Ucrânia, Volodymyr Zelensky, reuniu-se com ambos, sem a presença de outros intervenientes. As partes concordaram em realizar uma nova reunião nas próximas semanas, envolvendo Ucrânia, Europa e Estados Unidos. Kushner e Witkoff, que estiveram em Moscou no sábado, explicaram aos ucranianos o que o presidente russo, Vladimir Putin, lhes havia dito no dia anterior, buscando avançar no processo de paz.
7: Finalizando o nosso primeiro giro de notícias desta segunda-feira, continue ligado, depois do intervalo estaremos de volta com mais informações.
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7: Já estamos de volta aqui no Café com Notícias, os destaques, as informações do Brasil e do mundo, você ouve aqui.
13: 5 anos após a prisão do conhecido faraó dos bitcoins, o destino da fortuna bilionária das vítimas de seu esquema de pirâmide financeira ainda permanece um mistério. Novas informações e depoimentos exclusivos sobre o paradeiro dos bilhões de reais foram revelados, reacendendo o debate sobre o caso. A investigação continua a tentar desvendar onde os recursos foram parar e como as vítimas poderão ser ressarcidas. O caso, que chocou o país, segue sem uma resolução definitiva para a recuperação dos valores desviados.
16: O período de estiagem aumenta as dificuldades de deslocamento no interior do Amazonas. Garantir o acesso à justiça às populações que vivem em comunidades distantes é um desafio, principalmente durante o período de estiagem. Com a vazante dos rios, o deslocamento fica ainda mais difícil. É pelas vias fluviais que o Tribunal Regional do Trabalho da 11ª Região leva a justiça itinerante a municípios e comunidades distantes do Amazonas. Segundo o juiz do trabalho André Luiz Júnior, os efeitos da vazante são considerados no planejamento das ações.
17: Os riscos são maiores nesse período em razão dos bancos de areia, em razão do aumento do trajeto, os percursos se tornam mais longos e há necessidade de navegação com bastante cuidado para evitar acidentes. Mas mesmo assim, as equipes se preparam para não deixar que o atendimento deixe de acontecer.
16: Neste mês de setembro, a Justiça Itinerante vai percorrer 11 municípios do Amazonas. Boa Vista do Ramos, Codajás, Altazes, Urucurituba, Careiro Castanho, Santa Isabel do Rio Negro, Careiro da Várzea, Maués, Manicoré, Apuí e Novairão. Nos locais de atendimento, a população poderá receber orientações sobre direitos trabalhistas, consultar processos e dar entrada em ações na Justiça do Trabalho. Também serão feitas atermações, que permite iniciar um processo sem a necessidade de um advogado. Para receber o atendimento, é preciso comparecer ao local na data programada das 7:30 da manhã às 14:30 da tarde, com CPF, RG e carteira de trabalho em mãos. As datas e os locais dos atendimentos estão disponíveis no site do Tribunal Regional do Trabalho da 11ª Região, portal trt11.jus.br. Da Rede de Rádio Encontro das Águas, Alfredo Azile, para a Rádio Nacional.
9: O Instituto Nacional de Pesquisas Espaciais, unidade vinculada ao Ministério da Ciência, Tecnologia e Inovação, iniciou a operação de um modelo computacional próprio de previsão do tempo. Desenvolvido nos últimos 3 anos, o modelo para previsões de oceano, terra e atmosfera, MONAM, está rodando no supercomputador JACI. Instalações de oceano, terra e atmosfera, MONAM,

0: tecnológico do modelo e da capacidade de processamento dos supercomputadores utilizados. O modelo brasileiro opera com cobertura global e resolução de 10 quilômetros, com 2 atualizações diárias. Segundo o Ministério da Ciência, Tecnologia e Inovação, o Monan gera previsões do tempo altamente confiáveis, com até 11 dias de antecedência. A pasta ressalta que o novo modelo garantirá alertas antecipados de desastres, agilizando o monitoramento de tempestades, frentes frias e secas severas. O Monan também deve auxiliar no planejamento de plantios e colheitas, mitigando os prejuízos causados pelas oscilações do clima tropical, além de gerar estimativas mais detalhadas sobre o volume de chuvas nas bacias hidrográficas. Ainda de acordo com o Ministério, as próximas etapas de desenvolvimento incluirão um modelo regional para a América do Sul, capaz de captar o comportamento do tempo em recortes de apenas 5 quilômetros. Além disso, serão implementadas ferramentas específicas para previsões de curtíssimo prazo, chamadas nowcasting, e válidas para até 6 horas. Com informações da Agência Brasil, da Rádio Nacional no Rio de Janeiro, Tatiana Alves.
1: Um incidente chocante marcou um voo nos Estados Unidos. Um homem foi contido e amarrado a um assento após proferir xingamentos racistas e homofóbicos e agredir outro passageiro a bordo. A situação gerou pânico entre os demais ocupantes da aeronave. O agressor, identificado como Arthur Lane Lunden, de 67 anos, foi preso após o pouso e agora responde por agressão. Carmen Lúcia é vista como possível voto de desempate no STF diante da crise envolvendo Alexandre de Moraes e as investigações relacionadas ao ex-banqueiro Daniel Vorcaro. A ministra teria afirmado a interlocutores que mantém uma trajetória de independência na corte e que não pretende se submeter a pressões de outros ministros, destacando como exemplos seu apoio à criação de um código de conduta para integrantes do Supremo e ao encerramento do inquérito das fake news. Atualmente, o cenário projetado aponta apoio de Gilmar Mendes, Flávio Dino e Cristiano Zaninha Moraes, enquanto Luiz Fux, Edson Fachin e Cássio Nunes Marques poderiam apoiar a abertura de investigações. Caso Dias Toffoli continue impedido de votar, Carmen Lúcia poderá decidir o resultado. A ministra, porém, afirma que sua posição será baseada exclusivamente nos autos dos processos, incluindo tanto a possível investigação sobre Moraes quanto o contra-ataque do ministro contra André Mendonça. Em Maringá, no Paraná, a médica Gassi Paola de Souza Mazia, de 37 anos, foi encontrada morta dentro do apartamento onde morava. A polícia militar foi acionada depois que vizinhos ouviram o choro do filho da vítima, um bebê de 8 meses. Ao chegar ao imóvel, os policiais encontraram a criança sozinha ao lado do corpo da mãe. Segundo a investigação, Gassi teria sido esfaqueada durante uma discussão com o companheiro, João Romeiro, de 25 anos. Após o crime, ele teria deixado o apartamento e ido para a casa da mãe, em Mandaguari, onde acabou preso em flagrante. João também apresentava ferimentos causados por arma branca e permanece sob escolta policial em um hospital. O casal tinha um relacionamento considerado conturbado e havia reatado recentemente.
2: Esse é o nosso Café com Notícias, que vai para um rápido intervalo, mas na volta teremos mais informações no nosso terceiro bloco de hoje. Nosso terceiro giro de notícias é daqui a pouco.
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4: 9:31.
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8: E já estamos de volta aqui na programação com mais uma edição, mais um bloco, aliás, do nosso Café com Notícias, né? Você sempre muito bem informado com a nossa equipe de rádio jornalismo. Vamos girando então a nossa reportagem.
9: As pesquisas eleitorais mais recentes indicam uma aproximação entre Lula e Flávio Bolsonaro, levando a campanha petista a considerar que a disputa entrou em um novo momento. Aliados de Lula reconhecem que a crise envolvendo o STF e novas revelações de investigações policiais passaram a influenciar o cenário eleitoral. Mesmo com a aproximação, o grupo do presidente destaca que Lula ainda aparece ligeiramente à frente nas principais pesquisas de primeiro e segundo turnos. Do outro lado, a campanha de Flávio está otimista e acredita que pode ultrapassar Lula após o 7 de setembro. O PL aposta em um grande ato na Avenida Paulista e pretende explorar a crise envolvendo Alexandre de Moraes para manter o eleitorado de direita mobilizado. A avaliação dos aliados é que o desempenho nas ruas poderá ajudar a transformar o atual crescimento nas pesquisas em uma virada na corrida presidencial.
10: Um tremor de terra de magnitude 3,7 foi registrado na região sul do Tocantins. O abalo foi identificado por equipamentos de monitoramento sísmico e chamou a atenção de moradores da região, embora não haja indicação de grandes danos provocados pelo fenômeno. Tremores dessa intensidade podem ser sentidos por pessoas próximas ao epicentro, mas normalmente não provocam consequências estruturais graves. As autoridades e os órgãos responsáveis pelo monitoramento acompanham a atividade sísmica para verificar se novos abalos serão registrados na região.
11: Eleitores já podem treinar o voto na urna eletrônica pelo simulador de votação da Justiça Eleitoral. A ferramenta usa candidaturas fictícias e ajuda a conhecer a ordem dos cargos. No simulador, é possível digitar os números dos candidatos, confirmar a escolha, corrigir uma opção ou votar em branco. O serviço está disponível no site do Tribunal Superior Eleitoral, tse.jus.br. Neste ano, serão escolhidos 6 cargos: deputado federal, deputado estadual ou distrital, 2 senadores, governador e presidente da República. Além do simulador, o portal do TSE conta com recursos práticos para o eleitorado, como consulta ao local de votação, emissão de certidões de quitação eleitoral, acesso à página Fato ou Boato para checagem de informações e a colinha eleitoral para impressão. O primeiro turno das eleições gerais de 2026 será em 4 de outubro. Se houver segundo turno, a votação ocorrerá no dia 25 do mesmo mês. Para o dia da eleição, uma forma de facilitar a votação é preparar com antecedência uma cola com os números dos candidatos escolhidos, para ajudar a lembrar a sequência no momento do voto. Da Rádio Nacional, no Rio de Janeiro, Sulimar Luz. 2 milhões de pessoas tiveram os aplicativos como principal fonte de renda ao trabalhar por meio de plataformas digitais em 2025, conforme levantamento divulgado pelo IBGE. O estudo integra o módulo Trabalho por Meio de Plataformas Digitais da Pesquisa Nacional por Amostra de Domicílios Contínua e foi realizado em parceria com a Unicamp, Universidade Estadual de Campinas e o Ministério Público do Trabalho. O levantamento traz uma radiografia do trabalho por meio de plataformas digitais no Brasil, como explica o analista da pesquisa do IBGE, Gustavo Giaquinto Fontes.
12: Os principais objetivos, né, do módulo: levantar informações sobre o perfil sociodemográfico, né, dos trabalhadores que exercem o trabalho por meio de plataformas digitais e sobre as características e condições do trabalho. E também a gente busca melhor compreender o papel das plataformas em relação a aspectos relevantes do trabalho, investigando a dependência dos trabalhadores plataformizados quanto ao valor a ser recebido pelo trabalho realizado, aos prazos para cumprimento de tarefas, né, além da influência das plataformas na determinação da jornada de trabalho dessas pessoas.
11: De acordo com o estudo, a população ocupada de 14 anos ou mais de idade somou 102,4 milhões de pessoas, das quais aproximadamente 2 milhões realizavam trabalho por meio de plataformas digitais de serviços, seja no trabalho principal ou no secundário, o que corresponde a 1,9% do total de ocupados. Dos profissionais que responderam à pesquisa, 26,8% informaram que a flexibilidade era o principal motivo de utilizar essas plataformas para trabalhar, enquanto 24,6% alegaram como motivo não conseguir encontrar outro trabalho. O estudo revelou que, embora os profissionais que trabalham por meio de plataformas tenham uma jornada semanal média 5,4 horas superior à dos demais ocupados no setor privado, a remuneração de ambos é praticamente idêntica. Enquanto os primeiros receberam em média R$ 3.147 por mês, os que não usam as plataformas obtiveram R$ 3.148. A pesquisa traçou também o perfil dos trabalhadores que usam plataformas digitais de serviços como principal fonte de renda. Os homens predominam com 84,4% do total, enquanto as mulheres representam apenas 15,6%. Ainda de acordo com o levantamento, 210 mil trabalhadores por conta própria ou empregadores em atividades do comércio utilizaram plataforma de comércio eletrônico para obter clientes e vender produtos em 2025. Da Rádio Nacional, no Rio de Janeiro, Solimar Luz.
13: Diante dos acontecimentos envolvendo ministros do Supremo Tribunal Federal, o presidente da Suprema Corte, Edson Fachin, disse que tudo vai ser feito no tempo certo, sem precipitação e sem omissão, conforme as leis.
14: Os fatos estão sendo apurados. Esta presidência seguirá os procedimentos estabelecidos pela Constituição e pela legislação. Faremos o que é certo no tempo e pela forma que a ordem jurídica exige. A gravidade dos fatos não autoriza atalhos. Ao contrário, quanto maior o desafio, maior deve ser o compromisso com a legalidade. Não haverá precipitação, mas tampouco omissão.
13: A declaração foi durante evento no Palácio do Planalto, onde foram sancionadas leis que autorizam fundos do sistema de justiça. Ao lado de autoridades dos três poderes, Fachin citou metas do STF, incluindo o fim do inquérito das fake news.
14: Os acontecimentos recentes demonstram o acerto e a urgência de três metas de nossa gestão: a adoção de um código de ética, o fim do inquérito das fake news e a modernização do sistema de justiça.
13: O inquérito das fake news é de relatoria do ministro do STF, Alexandre de Moraes, e dura 7 anos sem conclusão. Dentro dessa investigação, Moraes pediu para investigar o colega da corte, ministro André Mendonça, na condução dos inquéritos do Banco Master e do INSS. Ao lado de Fachin, no Palácio do Planalto, o presidente Lula também comentou o assunto e defendeu uma reforma no Poder Judiciário brasileiro. Para ele, seria uma maneira de o povo continuar acreditando na justiça. E completou reforçando o que disse ao chefe do Judiciário:
15: ninguém, em nome da democracia, pode utilizar o cargo que tem em benefício pessoal. Ninguém. Isso vale para o presidente da República, vale para um catador de material reciclável. E eu disse ao meu amigo Fachin: a Suprema Corte e a Procuradoria-Geral da República estão nas tuas costas e nas costas do Paulo Gonet a responsabilidade de passar o mínimo de tranquilidade sem tentar esconder absolutamente nada.
13: Os recentes acontecimentos envolvendo ministros do STF se intensificaram após o vazamento de conversas retiradas de relatórios da Polícia Federal que chegaram à imprensa. Lula criticou o impacto disso para a democracia.
15: O que nós não podemos nesse país é oficializar a indústria da fake news, a indústria do vazamento seletivo por interesses políticos ou econômicos. Nós estamos vivendo uma época muito perigosa. O denuncismo, a fake news, os vazamentos não contribuem para a democracia.
13: As leis sancionadas são projetos aprovados no Congresso que criam fundos ligados ao Judiciário para, entre outras medidas, garantir acesso à justiça pela população. Segundo um dos textos, o dinheiro pode ser usado em programas voltados ao atendimento à sociedade, em especial para a defesa de vítimas. Da Rádio Nacional em Brasília, Sayonara Moreno.
8: Continue ligado, daqui a pouco, depois do intervalo, você ouve o nosso quarto e último bloco do Café com Notícias de hoje.
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7: 9h46.
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5: Esse é o Café com Notícia, sempre destacando as principais informações do Brasil e do mundo. Vamos para o nosso último bloco de hoje, aqui do nosso informativo.
6: Previsão do tempo para segunda-feira, 7 de setembro de 2026. Região Centro-Oeste. Em Cuiabá, Mato Grosso, o dia vai ser de céu com muitas nuvens e possibilidade de chuva isolada. Os termômetros registram mínima de 19 e máxima de 29 graus. A umidade relativa do ar gira em torno de 80% a 30%. Em Goiânia, Goiás, a previsão aponta para céu com muitas nuvens e pancadas de chuva e trovoadas isoladas. A temperatura mínima é de 20 a máxima 30 graus. A umidade relativa do ar é de 90% a 50%. Região Nordeste. Em Maceió, Alagoas, a previsão é de muitas nuvens. A temperatura marca mínima de 22 e máxima de 31 graus. A umidade relativa do ar vai de 95 a 65%. Pindoretama, Ceará. Sopra velhinhas diante de um céu com poucas nuvens. A temperatura mínima é de 23 e a máxima de 32 graus. A umidade do ar varia de 90% a 50%. Região Norte. Em Rio Branco, no Acre, a segunda-feira vai ser de céu com muitas nuvens e pancadas de chuva isoladas. A temperatura mínima é de 20 e a máxima de 30 graus. A umidade do ar é de 60% a 35%. Jaú do Tocantins. Tocantins celebra mais um ano de fundação com céu de muitas nuvens e pancadas de chuva e trovoadas isoladas. A temperatura mínima é de 24 e a máxima 38 graus. A umidade relativa do ar é de 80 a 25%. Região Sudeste, em Vitória, Espírito Santo, o dia vai ser de céu com muitas nuvens e pancadas de chuva. Os termômetros registram mínima de 20 e máxima de 25 graus. A umidade relativa do ar vai de 95 a 60%. Em Bicas, Minas Gerais, a previsão para o aniversário da cidade aponta para céu de muitas nuvens e pancadas de chuva isoladas. A temperatura mínima é de 14 e a máxima 19 graus. A umidade relativa do ar é de 85 a 70%. Região Sul. Em Curitiba, Paraná, segunda-feira vai ser de céu com muitas nuvens. Os termômetros registram mínima de 5 e máxima de 13 graus. A umidade relativa do ar oscila entre 95 e 70%. Florianópolis, Santa Catarina, tem previsão de céu encoberto. Os termômetros registram mínima de 10 e máxima de 17 graus. A umidade relativa do ar solar fica entre 80 e 50%. Você ouviu a previsão do tempo para segunda-feira, 7 de setembro de 2026, com informações do IBGE Cidades e do Instituto Nacional de Meteorologia, o INMET.
7: O Ministério da Justiça e Segurança Pública e o Governo do Rio de Janeiro firmaram uma parceria com o objetivo de reforçar a presença do poder público em áreas dominadas por organizações criminosas e aumentar a proteção de importantes corredores de circulação do Estado. Os dois acordos de cooperação técnica foram assinados pelo governador em exercício, desembargador Ricardo Couto, e pelo ministro da Justiça e Segurança Pública, Wellington César Lima e Silva. A parceria prevê troca de informações, apoio operacional e integração de tecnologias para enfraquecer as estruturas financeiras e patrimoniais utilizadas pelo crime organizado. Segundo Ricardo Couto, a soma de esforços entre Estado e União amplia a capacidade de atuação das forças de segurança por meio de inteligência, tecnologia e ações integradas. A cooperação poderá contar com o apoio da Força Nacional, da Polícia Federal, da Polícia Rodoviária Federal e da Polícia Penal Federal. De acordo com o ministro Wellington César Lima e Silva, também está prevista a integração dos sistemas penitenciários federal e estadual. A medida inclui protocolos para isolar lideranças criminosas e impedir a comunicação entre presos e grupos que atuam nas comunidades. O enfrentamento das bases econômicas do crime terá a participação de órgãos como a Receita Federal, o Conselho de Controle e Atividades Financeiras, o Banco Central e agências reguladoras. O objetivo é identificar, bloquear e recuperar recursos ligados às organizações criminosas. A atuação conjunta também vai reforçar a segurança em vias estratégicas, como a Avenida Brasil, as linhas Amarela e Vermelha, além dos acessos ao Porto do Rio e ao Aeroporto Internacional Tom Jobim. A estratégia prevê ainda o uso de ferramentas tecnológicas como cercamento eletrônico, leitores automáticos de placas, drones e centros integrados de comando e controle para reduzir roubos de cargas e veículos e fortalecer as investigações contra quadrilhas que atuam nessas regiões. Com informações da Agência Brasil da Rádio Nacional no Rio de Janeiro, Tatiana Alves.
8: O Tribunal Superior Eleitoral concluiu em Brasília a assinatura digital e a lacração dos sistemas que serão usados nas urnas eletrônicas durante as eleições gerais deste ano. O ato foi conduzido pelo presidente da Corte, ministro Cássio Nunes Marques, com a participação de representantes da Polícia Federal, da Ordem dos Advogados do Brasil e do Ministério Público Federal. A assinatura digital equivale a um selo eletrônico que cria uma identificação única para cada sistema e permite conferir depois se o programa usado na urna é o mesmo aprovado pelo tribunal. A partir de agora, os programas ficam congelados, ou seja, nenhuma instituição pode alterá-los. O procedimento encerra um trabalho de 2 anos, iniciado após as eleições municipais de 2024. Nesta semana, os sistemas foram compilados, traduzidos para a linguagem que as urnas conseguem executar e assinados por técnicos de 8 entidades fiscalizadoras, entre elas o Senado Federal, o Ministério Público Federal e a Controladoria Geral da União. O secretário de Tecnologia da Informação do TSE, Júlio Valente, resumiu o que essa assinatura representa na prática.
9: Nenhuma das instituições pode, a partir desse momento, alterar nada dos sistemas eleitorais. Eles estão congelados. Foi firmado um contrato entre as instituições que assinaram digitalmente e isso é uma segurança do processo de que não haverá nenhum tipo de alteração nesses sistemas.
8: O ciclo eleitoral brasileiro prevê ao todo 40 oportunidades de fiscalização a cada 2 anos e as identificações dos sistemas já lacrados serão publicadas no portal do TSE. A próxima etapa é a geração das mídias com os dados dos candidatos. Na véspera da votação, será feita a verificação dos sistemas de totalização e transmissão dos resultados. Durante a cerimônia, o ministro Cássio Nunes Marques reforçou o papel do tribunal diante do eleitor.
10: A justiça não escolhe vencedores, não interfere na escolha popular e não possui preferência por candidaturas. Nossa paixão é a democracia. Nossa missão é cumprir a Constituição. E o nosso dever é garantir a vontade soberana do povo brasileiro.
8: As mídias gravadas foram guardadas na sala-cofre do TSE. O primeiro turno das eleições acontece em 4 de outubro. Se houver segundo turno, a votação será em 25 de outubro. Da Rádio Nacional em Brasília, Pedro Lacerda.
11: Um laudo complementar do Instituto de Criminalística de São Paulo descartou a hipótese de suicídio da soldado Gisele Alves Santana e concluiu que a policial foi assassinada. O tenente-coronel Geraldo Neto, réu por feminicídio contra Gisele, segue detido. Segundo o documento que foi assinado, a avaliação do conjunto de padrões de manchas de sangue e demais elementos objetivos identificados no local contradizem a hipótese de evento suicida. O laudo também indica intervenção de segunda pessoa na morte da policial. Gisele Alves Santana foi encontrada morta com um tiro na cabeça em 18 de fevereiro, no apartamento onde morava com o companheiro, o tenente-coronel Geraldo Neto, na capital paulista. Ele chamou socorro e relatou o caso como suicídio. Depois, a ocorrência foi alterada para morte suspeita. Geraldo Neto foi preso em 18 de março, um mês após o assassinato, em São José dos Campos, no interior de São Paulo. Ele continua detido preventivamente no presídio militar Romão Gomes, na cidade de São Paulo. A família de Gisele questionou a hipótese de suicídio desde o princípio. O advogado que representa a família da vítima, José Miguel Silva Júnior, afirma que o resultado não é nenhuma surpresa.
12: Desde o início, nós sempre trabalhamos com essa vertente. Os outros laudos, eles são patentes também que a Gisele não cometeu suicídio. E a perita, ao ser ouvida, ela deixou claro, em viva voz, que a Gisele não teria condições de cometer suicídio. A defesa do acusado, ela insistiu em alguns pontos, fez alguns questionamentos, os quesitos foram devidamente respondidos e só corrobora com tudo que tem nos autos.
11: Os laudos realizados pelo IML, o Instituto Médico Legal, já haviam identificado lesões no rosto e na região cervical da vítima, descritas como resultado de pressão digital e escoriação causada por unha. Houve um intervalo de quase meia hora entre o momento em que uma vizinha ouviu um disparo e o horário em que Geraldo Neto acionou o socorro. O interrogatório do acusado, que aconteceria na próxima terça-feira, foi adiado novamente para outubro. A defesa do réu foi procurada, mas até o fechamento desta reportagem não respondeu. Com informações da Agência Brasil, da Rádio Nacional em São Paulo, Sara Kines.
5: Termina aqui o Café com Notícias desta segunda-feira, com a apresentação e a produção de Kleber Salles. O Café com Notícias volta na terça-feira, volta amanhã com mais informações no seu rádio. Grande abraço, ótimo feriado para você e até lá, hein?
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13: 10 e 2.
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5: Uou, chegamos, mais um show da manhã, mais uma super edição pra você. Bom dia cidade, bom dia você nos acompanhando onde estiver com a melhor playlist do seu rádio. É aqui, show da manhã, a sua melhor programação. Bom dia, dona de casa, bom dia, seu Zé, dona Maria, bom dia você, pedreiro, bom dia você, caminhoneiro, curtindo a melhor também. Bem-vindos à melhor sintonia, à boa programação, show da manhã. Jota Lu tá contigo e não abro mão, chegamos, bebê.
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0: gente. 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

0: Esse é o seu Show da Manhã. Daqui a pouquinho eu tô de volta. JLu no comando e você daí na playlist também. Dá um toque especial, manda o seu som, a sua recordação, o seu passado, o seu sucesso. Já já vou trazer muito mais interações por aqui. Segura aí. Já volto.
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2: Fala, gente! Tudo bem? Nós estamos chegando aqui na nossa rádio preferida. Ô, coisa boa! Bora lá, Chuchu! Como é que você tá? Segundamos, iniciando mais uma semana com feriado, né? Hoje é dia 7 de setembro de 2026, é dia da independência do Brasil. Pra você que tá trabalhando, pra você que tá em casa, tá de boa, curtindo a gente, muito bom ter vocês aqui. Vamos lá, porque tem notícias do mundo dos famosos. Essa galera não para, né, gente? E a gente vai começar com uma notícia que é internacional. E olha, eu vou te contar, hein? Olha, tem aquele ditado, caçar chifre na cabeça de cavalo? Foi o que um influenciador britânico e nigeriano fez ao tentar fazer um procedimento de aumento peniano, gente. Ele tentou aumentar o, né, o companheiro dele e morreu. Que coisa! Pois é, o rapaz conhecido como Ubiribo, de 43 anos, morreu após realizar o procedimento de aumento peniano durante uma viagem lá na Tailândia. Olha isso! Segundo informações divulgadas pelo TMZ, ou TMZ, né, uma investigação do Tribunal de Inner West London concluiu que a causa da morte foi uma embolia pulmonar provocada pela aplicação de preenchimento. De acordo com os documentos do caso, o rapaz recebeu cerca de 40 mililitros de ácido hialurônico, né, e também lidocaína em uma clínica de Bangkok, em março deste ano. Depois do procedimento, ele foi fazer uma massagem, quando começou a sentir fortes dores no peito e desmaiou. Levado ao hospital, seu estado de saúde piorou rapidamente e ele acabou sendo encaminhado para a UTI. Olha isso, gente. A equipe médica suspeitou de um coágulo bloqueando um vaso sanguíneo dos pulmões. Ele sofreu uma parada cardíaca e os médicos tentaram reanimá-lo, né, por mais de 100 minutos, ou seja, mais de uma hora, mas não conseguiram. Um exame pós-morte realizado no Reino Unido encontrou material compatível com ácido hialurônico utilizado no procedimento nos pulmões dele. Ele tinha mais de 185 mil seguidores no Instagram e era conhecido pela vida luxuosa que mostrava nas redes sociais. Uma história, né, que serve também de alerta para os riscos dos procedimentos estéticos invasivos. Deixa o menino quieto, rapaz. Ai, que coisa, hein? Eu, hein? Haha! E o nosso Fofocando, gente, volta daqui a pouquinho. Já, já, nós vamos falar do casamento do Davi Brito. Pois é, o campeão do BBB e polêmico Davi Brito, que se casou no último sábado e teve de tudo, hein, lá em Salvador. Puro luxo, viu, gente? Eu vou contar detalhes daqui a pouquinho. Continue aqui na nossa rádio preferida e eu volto a qualquer momento.
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3: 10h23.
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0: Opa, bom dia, voltamos. Você ligado com a melhor playlist publicitária e agora? Opa, bom dia, voltamos. Você ligado.

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2: Alguém apaixonado aqui em Cuiabá hoje? Alguém sofrendo de amor? Você que veio pra cá tentando esquecer aquela pessoa e ainda não conseguiu. Vou dar um conselho de amigo. Se fosse eu ligava pra essa pessoa agora, essa hora. Ligava, deixa de orgulho besta. Ligava e falava assim: amor, tô morrendo de saudade de você. Não é porque eu tô no show do Cristiano Araújo não, mas se você quiser a gente casa, a gente namora. Se nada der certo, a gente só beija na boca gostoso mesmo, vira só um rolo. Mas fica comigo, eu aceito ser apenas seu caso definido.

0: Esse é o seu show da manhã, recheado de muita música boa. De você, do melhor ouvinte do Brasil, dá um trabalho? Onde está? Me conte, dá uma zapiada aí. Daqui a pouquinho eu vou trazer mais participação e uma playlist que vai desfilar top pra você. Segura aí, show da manhã, volta já.
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3: O São Paulo venceu o Atlético Mineiro por 2-0 no Morumbis pela 26ª rodada do Brasileirão. Depois de um primeiro tempo equilibrado, o tricolor resolveu a partida em apenas 2 minutos na etapa final. Luciano abriu o placar aos 22 minutos e Iago marcou o segundo aos 24. Com o resultado, o São Paulo chegou aos 33 pontos e subiu para a 10ª colocação. A vitória também encerrou uma sequência de 14 jogos de invencibilidade do Atlético Mineiro, que não perdia havia mais de 100 dias. Luciano foi um dos destaques e chegou a 116 gols pelo São Paulo, ultrapassando o Careca na lista de maiores artilheiros da história do clube. O tricolor agora volta as atenções para o Boca Juniors pela Copa Sul-Americana, enquanto o Atlético Mineiro busca se recuperar na sequência da temporada.
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4: News! 10h42.
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14: Opa, bom dia, voltamos. Você ligado com a melhor playlist publicitária e agora ao som da melhor música. É o Show da Manhã na sua companhia. Aumenta o volume aí.

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0: adorei. Quem gostou pode fazer muito barulho aí. Que felicidade, que felicidade.
1: Esse bloco foi arrasador, é o show da manhã. Já já estão de volta com muito mais som pra você e participação também. E vou trazer o seu horóscopo do dia. Se liga, daqui a pouquinho tô chegando. 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
2: Fala, meu docinho de abroba! Como é que você tá? Tudo bem? Estamos de volta aqui na nossa rádio maravilhosa nesta segunda-feira, feriadão de 7 de setembro. Tudo bem, Chuchu? Vamos lá? Tem notícia do mundo dos famosos? A segunda de hoje é sobre o casamento do Davi Brito e a Emily Araújo. Eles se casaram na noite do último sábado, lá em Salvador, na Bahia. E foi daqueles casamentos para chamar atenção pelo luxo, viu? Segundo informações divulgadas aí pela imprensa, a festa foi organizada em apenas 25 dias e teve um orçamento anunciado inicialmente em cerca de R$1,5 milhão. Com outros gastos, a estimativa poderia chegar a R$2,5 milhões, gente. E olha o detalhe, somente os 20 jarros vietnamitas usados na decoração foram avaliados em aproximadamente R$240 mil. Cada um custaria cerca de 12 mil, gente. A decoração ainda contou com flores, cristais, lustres imperiais, tecidos e até estruturas tecnológicas e túneis imersivos. Sabe o bolo? O bolo também não passou despercebido, não. A estrutura tinha 2,5 metros aproximadamente de altura e pesava cerca de 50 quilos. Levou mais de 5 dias para ficar pronto, viu? No cardápio teve lagosta, salmão, camarão e carnes para ninguém colocar defeito, viu? O Davi usou um smoking feito sob medida, avaliado em R$16 mil, enquanto a Emily apostou em um vestido exclusivo com capa de flores e pedrarias. O casamento ainda teve uma limitação de 300 convidados por determinações do Corpo de Bombeiros, né? Luxo, emoção e muito dinheiro, gente. O campeão do BBB 24, polêmico Davi Brito, caprichou para transformar o casamento em um verdadeiro evento. Hã? Chique demais, né? Muito bom. Tomara que dure para sempre, não é? E o nosso Fofocando vai ficando por aqui na segunda edição, mas eu vou voltar daqui a pouco para falar sobre a novidade já pro carnaval do ano que vem, hein? Nova rainha de bateria da Grande Rio, não é mais a Virgínia Fonseca, viu, Chuchu? É, pode ficar tranquilo que você não vai mais criticar o samba da Virgínia, porque agora a Anitta foi confirmada como nova rainha de bateria. Muito se falou, tem que ser a Anitta, lembra? Pois é, agora vai ser. E ó, tem babado nisso tudo, eu conto daqui a pouco, então continua aqui na melhor programação do Brasil. E ó, a gente se fala, hein? Daqui a pouco, a qualquer momento, aqui na nossa rádio. Continue aí.
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3: 11.3
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1: Voltamos com muito mais participação, você interagindo, participando, interagindo, fazendo o som rolar por aqui, sempre na melhor programação do Show da Manhã. Aumenta o volume, mais uma batalha de música aí na área. Bom dia!

0: Esse é o seu show da manhã, recheado de muita música boa. De você, do melhor ouvinte do Brasil, dá um trabalho? Onde está? Me conte, dá uma zapiada aí. Daqui a pouquinho eu vou trazer mais participação e uma playlist que vai desfilar top pra você. Segura aí, show da manhã, volta já.
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3: O Fluminense venceu o Vasco por 1 a 0 no Maracanã pela 26ª rodada do Brasileirão. O gol da vitória foi marcado por Lúcio Acosta aos 15 minutos do segundo tempo, apenas 4 minutos depois de entrar em campo. O meia recebeu passe de Soteldo e bateu para garantir o triunfo tricolor em um clássico bastante disputado. Com o resultado, o Fluminense chegou aos 45 pontos e voltou ao G4, assumindo a quarta colocação. Já o Vasco permaneceu na zona de rebaixamento, em 17º lugar, com 25 pontos. A partida teve 8 cartões amarelos e boas oportunidades para os dois lados, mas o tricolor foi mais eficiente e encerrou um jejum de 4 clássicos sem vencer o rival.
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4: 11:20.
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11: Bom dia, estamos de volta com seu show da manhã. Bora curtir as melhores?

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0: Mais um bloco legal no seu Super Show da Manhã. Ótimo dia pra você no trabalho, em casa, onde estiver, de folga, de lazer. Tamo junto e misturado na melhor programação no seu Show da Manhã. Já já vou retornar com muito mais e ainda trazer o seu horóscopo, o guia astral que você sempre espera aqui no Show da Manhã. Até já, já volto.
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2: Fala, meus de amores, minhas de amoras, tudo bem, chuchuzinho? Como é que vocês estão? Tudo ótimo? Tão bem aí no feriadão? Hoje, dia 7 de setembro, é segunda-feira. Feriado na segunda-feira, galera gosta, né? Vamos lá, porque, pra quem, claro, né? Pra quem tá descansando. Tem novidade aqui no nosso falo, do nosso Fofocando de hoje? E já é novidade de peso pro carnaval do ano que vem, hein? A cantora Anitta foi oficialmente anunciada como rainha de bateria da Grande Rio, gente. O convite foi aceito pela cantora no sábado e ela explicou que a escolha tem tudo a ver com o momento que está vivendo na carreira e com o conceito de seu álbum Equilibrium, né? Que fala sobre fé, ancestralidade e também conexão com as raízes. Mas a Anitta já avisou, hein? O reinado vai ser um desafio. A cantora reconheceu que a sua agenda de shows é bastante intensa e pediu compreensão dos fãs caso tenha dificuldades para conciliar os compromissos com a preparação para o carnaval. Ih, rapaz, já começa, né? Ela fez questão de colocar a escola em primeiro lugar. Diz que a sua presença não pode ser maior que a Grande Rio, né? Nem que a comunidade, a bateria e todos os profissionais envolvidos no desfile. Ela também revelou que esse era um sonho antigo, mas que demorou para aceitar justamente por causa da responsabilidade do cargo. E teve uma condição curiosa, hein? A Anitta disse que se a comunidade, a bateria e a escola não estiverem felizes, ela agradece o convite e volta a curtir o desfile como espectadora. Bom, tá aí, já tá tirando meio que de lado, né? Porque foi uma polêmica a última rainha, que você sabe que foi a Virgínia, né, gente? Virgínia Fonseca, né? Mas que falaram do samba dela, que tinha, que a galera não tava feliz e tal. Bom, já começou, a Anitta já começou assim, ó. Tudo bem, mas qualquer coisa eu saio, viu? E ó, ela já avisou, não quer receber a coroa. Não vai ter passe de coroa não, viu? Não quer receber a Virgínia pra trocar a coroa não. Já ficou falado isso aí, tem essa notícia já rolando, então já tem babado envolvido e a gente vai acompanhar essa história aí. Tá bom? E o nosso Fofocando, gente, fica por aqui. Eu volto amanhã, na terça-feira, aqui na nossa rádio maravilhosa. Bom resto de feriado pra vocês, tá bom? Já desfilou hoje, lá no desfile de 7 de setembro, é? Ah, então tá bom. A gente se fala amanhã, se Deus quiser. Tá bom, Chuchu? Até lá, tchau, fui!
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3: 11:40
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18: Esse é o seu show da manhã. Estamos de volta. Depois do casting publicitário detonar todas. Vem com a gente, divulga sua marca também aqui no seu show da manhã. 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Bom dia, cidade. Aumenta o volume. Voltamos com a melhor playlist pra você.

0: Animedes.
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0: Que coisa linda, hein?
2: Show da manhã indo embora para retornar amanhã, claro, com a sua interação, a sua companhia, sempre com muita notícia, bastidores, fofocas, horóscopo e tudo isso e muito mais aqui na sua melhor programação da número 1. Fui nessa.

0: 11:56.
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9: Alô, Brasil! Atenção, ouvintes! Toca o sino porque tá no ar o seu Avenida Brasil. Eu sou Flávia Zanberg e já tô chegando com o melhor da nossa MPB. Essa música que é patrimônio, que é raiz, que é poesia viva. Aqui é emoção do começo ao fim. É música boa na veia. É aquele clima de festa no ar. Então fica comigo porque agora o estúdio virou palco e o Brasil inteiro tá convidado. Aumenta o volume, chama todo mundo porque começou Avenida Brasil, minha gente!

0: bloco, galera. Aproveita para respirar, mas já deixa o ouvido ligado, porque na sequência vem mais MPB, mais energia e muita diversão aqui no Avenida Brasil.
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0: Voltamos ao ar. O Avenida Brasil não para. E agora a trilha sonora continua com os maiores clássicos da MPB. Respira fundo, sente a vibe e acompanha cada sucesso.

0: Marília, encerramos mais um Avenida Brasil, mas a música não para na sua vida. Eu sou Flávia Zandeg, obrigada por cada segundo junto comigo. Até lá! Avenida Brasil.
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2: Meio-dia e 45.
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0: 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Meio-dia e 56.
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0: 1:19.
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0: Previsão do tempo para segunda-feira, 7 de setembro de 2026. Região Centro-Oeste. Em Cuiabá, Mato Grosso, o dia vai ser de céu com muitas nuvens e possibilidade de chuva isolada. Os termômetros registram mínima de 19 e máxima de 29 graus. A umidade relativa do ar gira em torno de 80 a 30%. Em Goiânia, Goiás, a previsão aponta para céu com muitas nuvens e pancadas de chuva e trovoadas isoladas. A temperatura mínima é de 20 a máxima 30 graus. A umidade relativa do ar é de 90-50%. Região Nordeste. Em Maceió, Alagoas, a previsão é de muitas nuvens. A temperatura marca mínima de 22 e máxima de 31 graus. A umidade relativa do ar vai de 95 a 65%. Pindoretama, Ceará. Sopra velhinhas diante de um céu com poucas nuvens. A temperatura mínima é de 23 e a máxima de 32 graus. A umidade do ar varia de 90-50%. Região Norte. Em Rio Branco, no Acre, a segunda-feira vai ser de céu com muitas nuvens e pancadas de chuva isoladas. A temperatura mínima é de 20 e a máxima de 30 graus. A umidade do ar é de 60 a 35%. Jaú do Tocantins, Tocantins, celebra mais um ano de fundação com céu de muitas nuvens e pancadas de chuva e trovoadas isoladas. A temperatura mínima é de 24 e a máxima 38 graus. A umidade relativa do ar é de 80 a 25%. Região Sudeste. Em Vitória, Espírito Santo, o dia vai ser de céu com muitas nuvens e pancadas de chuva. Os termômetros registram mínima de 20 e máxima de 25 graus. A umidade relativa do ar vai de 95 a 60%. Em Bicas, Minas Gerais, a previsão para o aniversário da cidade aponta para céu de muitas nuvens e pancadas de chuva isoladas. A temperatura mínima é de 14 e a máxima 19 graus. A umidade relativa do ar é de 85 a 70%. Região Sul. Em Curitiba, Paraná, segunda-feira vai ser de céu com muitas nuvens. Os termômetros registram mínima de 5 e máxima de 13 graus. A umidade relativa do ar oscila entre 95 e 70%. Florianópolis, Santa Catarina, tem previsão de céu encoberto. Os termômetros registram mínima de 10 e máxima de 17 graus. A umidade relativa do ar fica entre 80 e 50%. Você ouviu a previsão do tempo para segunda-feira, 7 de setembro de 2026, com informações do IBGE Cidades e do Instituto Nacional de Meteorologia, o INMET.
1: 2 milhões de pessoas tiveram os aplicativos como principal fonte de renda ao trabalhar por meio de plataformas digitais em 2025, conforme levantamento divulgado pelo IBGE. O estudo integra o módulo Trabalho por Meio de Plataformas Digitais da Pesquisa Nacional por Amostra de Domicílios Contínua e foi realizado em parceria com a Unicamp, Universidade Estadual de Campinas e o Ministério Público do Trabalho. O levantamento traz uma radiografia do trabalho por meio de plataformas digitais no Brasil, como explica o analista da pesquisa do IBGE, Gustavo Giaquinto Fontes.
2: Os principais objetivos, né, do módulo: levantar informações sobre o perfil sociodemográfico, né, dos trabalhadores que exercem trabalho por meio de plataformas digitais sobre as características e condições do trabalho. E também a gente busca melhor compreender o papel das plataformas em relação a aspectos relevantes do trabalho, investigando a dependência dos trabalhadores plataformizados quanto ao valor a ser recebido pelo trabalho realizado, aos prazos para cumprimento de tarefas, além da influência das plataformas na determinação da jornada de trabalho dessas pessoas.
1: De acordo com o estudo, a população ocupada de 14 anos ou mais de idade somou 102, de acordo com o estudo, a população ocupada de 14 anos ou mais de idade

0: alegaram como motivo não conseguir encontrar outro trabalho. O estudo revelou que, embora os profissionais que trabalham por meio de plataformas tenham uma jornada semanal média 5,4 horas superior à dos demais ocupados no setor privado, a remuneração de ambos é praticamente idêntica. Enquanto os primeiros receberam em média R$ 3.147 por mês, os que não usam as plataformas obtiveram R$ 3.148. A pesquisa traçou também o perfil dos trabalhadores que usam plataformas digitais de serviços como principal fonte de renda. Os homens predominam com 84,4% do total, enquanto as mulheres representam apenas 15,6%. Ainda de acordo com o levantamento, 210 mil trabalhadores por conta própria ou empregadores em atividades do comércio utilizaram plataforma de comércio eletrônico para obter clientes e vender produtos em 2025. Da Rádio Nacional, no Rio de Janeiro, Solimar Luz.
1: Diante dos acontecimentos envolvendo ministros do Supremo Tribunal Federal, o presidente da Suprema Corte, Edson Fachin, disse que tudo vai ser feito no tempo certo, sem precipitação e sem omissão, conforme as leis.
2: Os fatos estão sendo apurados. Esta presidência seguirá os procedimentos estabelecidos pela Constituição e pela legislação. Faremos o que é certo no tempo e pela forma que a ordem jurídica exige. A gravidade dos fatos não autoriza atalhos. Ao contrário, quanto maior o desafio, maior deve ser o compromisso com a legalidade. Não haverá precipitação, mas tampouco omissão.
1: A declaração foi durante evento no Palácio do Planalto, onde foram sancionadas leis que autorizam fundos do sistema de justiça. Ao lado de autoridades dos três poderes, Fachin citou metas do STF, incluindo o fim do inquérito das fake news.
2: Os acontecimentos recentes demonstram o acerto e a urgência de três metas de nossa gestão: a adoção de um código de ética, o fim do inquérito das fake news e a modernização do sistema de justiça.
1: O inquérito das fake news é de relatoria do ministro do STF, Alexandre de Moraes, e dura 7 anos sem conclusão. Dentro dessa investigação, Moraes pediu para investigar o colega da corte, ministro André Mendonça, na condução dos inquéritos do Banco Master e do INSS. Ao lado de Fachin, no Palácio do Planalto, o presidente Lula também comentou o assunto e defendeu uma reforma no poder judiciário brasileiro. Para ele, seria uma maneira de o povo continuar acreditando na justiça. E completou reforçando o que disse ao chefe do judiciário.
3: Ninguém, em nome da democracia, pode utilizar o cargo que tem em benefício pessoal. Ninguém. Isso vale para o presidente da República, vale para um catador de material reciclável. E eu disse ao meu amigo Fachin, a Suprema Corte e a Procuradoria-Geral da República está nas tuas costas e nas costas do Paulo Corrêa a responsabilidade de passar o mínimo de tranquilidade sem tentar esconder absolutamente nada.
1: Os recentes acontecimentos envolvendo ministros do STF se intensificaram após o vazamento de conversas retiradas de relatórios da Polícia Federal que chegaram à imprensa. Lula criticou o impacto disso para a democracia.
3: O que nós não podemos nesse país é oficializar a indústria da fake news, a indústria dos vazamentos seletivos por interesses políticos e econômicos. Nós estamos vivendo uma época muito perigosa. O denuncismo, a fake news, os vazamentos não contribuem para a democracia.
1: As leis sancionadas são projetos aprovados no Congresso que criam fundos ligados ao judiciário para, entre outras medidas, garantir acesso à justiça pela população. Segundo um dos textos, o dinheiro pode ser usado em programas voltados ao atendimento à sociedade, em especial para a defesa de vítimas. Da Rádio Nacional em Brasília, Sayonara Moreno.
4: A crise no Supremo Tribunal Federal ganhou um novo capítulo, com o ministro André Mendonça liberando para o plenário o relatório da Polícia Federal sobre a relação

0: discussão entre o ministro Alexandre de Moraes e Daniel Vorcaro. A decisão ocorre em meio a um acirramento das tensões dentro da corte. Paralelamente, a ex-primeira-dama Michele Bolsonaro manifestou apoio a Mendonça nas redes sociais, chamando-o de ungido do Senhor e pedindo força e coragem ao ministro. A Procuradoria-Geral da República havia solicitado a anulação do documento, alegando que Mendonça deveria ter consultado o plenário antes de investigar Moraes.
1: Jornal Conexão Notícias volta já.
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1: Estamos de volta com o Jornal Conexão Notícias. Agora tem as informações do esporte.
0: O Primavera garantiu vaga nas quartas de final da Copa Paulista com uma goleada impressionante sobre o São Caetano. Depois de vencer o primeiro jogo do play-in por 5 a 0 fora de casa, o time de Indaiatuba voltou a atropelar o adversário, desta vez por 7 a 0, no estádio Ítalo Mármore Monge, fechando o confronto com 12 a 0 no placar agregado. O grande destaque foi o atacante Cauã Cunha, que marcou 5 gols na partida. Ele já havia feito 3 no duelo de ida e voltou a brilhar na decisão. Pedro e Alisson completaram a goleada. O São Caetano ainda teve Gabriel Henrique expulso no segundo tempo e encerrou sua participação na competição sem nenhuma vitória. Agora, o Primavera aguarda a definição do último classificado para conhecer seu adversário nas quartas de final. O Botafogo ainda mantém a confiança na contratação de Zia e não desistiu do jogador na reta final da janela de transferências. O clube carioca segue em busca de um acordo para contar com o meia marroquino, que é visto como uma opção importante para reforçar o elenco nesta temporada. As negociações entram em uma fase decisiva por causa do fechamento da janela, mas o Botafogo acredita que ainda há possibilidade de concluir a operação. A diretoria continua trabalhando nos detalhes do negócio e mantém o otimismo de que Ziyech possa ser anunciado como novo reforço do time. O Sport demitiu Gilmar Dalpozo no domingo, um dia depois da derrota por 2-1 para o Ceará pela 26ª rodada da Série B. O treinador comandou o time em 11 partidas na competição, com apenas 3 vitórias, 4 empates e 4 derrotas. A sequência não foi suficiente para manter o clube próximo do G6, e o Sport ocupa atualmente a 8ª posição, com 38 pontos. Dalpozo é o terceiro treinador a deixar o Sport nesta temporada, que já teve Roger Silva e Márcio Goiano no comando. Com a saída, a diretoria começa a procurar um novo técnico e Thiago Carpini aparece como a principal opção. O clube já fez contato com o treinador, que está livre no mercado, enquanto o Sport tenta reagir na reta final da Série B e voltar à briga pelo acesso.
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0: O fenômeno climático El Niño deverá continuar a se intensificar até 2027 e pode se tornar o mais forte já registrado, alertou a Organização Meteorológica Mundial. A agência da ONU destacou que há uma probabilidade próxima de 100% de o fenômeno persistir até fevereiro do próximo ano. Impulsionado pelas temperaturas excepcionalmente elevadas das águas do Oceano Pacífico, o El Niño pode aumentar os riscos associados a fenômenos meteorológicos extremos, como secas e chuvas intensas, em diversas regiões do mundo. A Organização Meteorológica Mundial expressou um grau de certeza inédito sobre a continuidade e a potencial intensidade do fenômeno.
12: O Ministério da Justiça e Segurança Pública e o Governo do Rio de Janeiro firmaram uma parceria com o objetivo de reforçar a presença do poder público em áreas dominadas por organizações criminosas e aumentar a proteção de importantes corredores de circulação do Estado. Os dois acordos de cooperação técnica foram assinados pelo governador em exercício, desembargador Ricardo Couto, e pelo Ministro da Justiça e Segurança Pública, Wellington César Lima e Silva. A parceria prevê troca de informações, apoio operacional e integração de tecnologias para enfraquecer as estruturas financeiras e patrimoniais utilizadas pelo crime organizado. Segundo Ricardo Couto, a soma de esforços entre Estado e União amplia a capacidade de atuação das forças de segurança por meio de inteligência, tecnologia e ações integradas. A cooperação poderá contar com o apoio da Força Nacional, da Polícia Federal, da Polícia Rodoviária Federal e da Polícia Penal Federal. De acordo com o ministro Wellington César Lima e Silva, também está prevista a integração dos sistemas penitenciários federal e estadual. A medida inclui protocolos para isolar lideranças criminosas e impedir a comunicação entre presos e grupos que atuam nas comunidades. O enfrentamento das bases econômicas do crime terá a participação de órgãos como a Receita Federal, o Conselho de Controle e Atividades Financeiras, o Banco Central e agências reguladoras. O objetivo é identificar, bloquear e recuperar recursos ligados às organizações criminosas. A atuação conjunta também vai reforçar a segurança em vias estratégicas, como a Avenida Brasil, as linhas amarelas amarela e vermelha, além dos acessos ao Porto do Rio e ao Aeroporto Internacional Tom Jobim. A estratégia prevê ainda o uso de ferramentas tecnológicas como cercamento eletrônico, leitores automáticos de placas, drones e centros integrados de comando e controle para reduzir roubos de cargas e veículos e fortalecer as investigações contra quadrilhas que atuam nessas regiões. Com informações da Agência Brasil, da Rádio Nacional no Rio de Janeiro, Tatiana Alves.
13: O Tribunal Superior Eleitoral concluiu em Brasília a assinatura digital e a lacração dos sistemas que serão usados nas urnas eletrônicas durante as eleições gerais deste ano. O ato foi conduzido pelo presidente da Corte, ministro Cássio Nunes Marques, com a participação de representantes da Polícia Federal, da Ordem dos Advogados do Brasil e do Ministério Público Federal. A assinatura digital equivale a um selo eletrônico que cria uma identificação única para cada sistema e permite conferir depois se o programa usado na urna é o mesmo aprovado pelo tribunal. A partir de agora, os programas ficam congelados, ou seja, nenhuma instituição pode alterá-los. O procedimento encerra um trabalho de 2 anos, iniciado após as eleições municipais de 2024. Nesta semana, os sistemas foram compilados, traduzidos para a linguagem que as urnas conseguem executar e assinados por técnicos de 8 entidades fiscalizadoras, entre elas o Senado Federal, o Ministério Público Federal e a Controladoria Geral da União. O secretário de Tecnologia da Informação do TSE, Júlio Valente, resumiu o que essa assinatura representa na prática.
14: Nenhuma das instituições pode, a partir desse momento, alterar nada dos sistemas eleitorais. Eles estão congelados. Foi firmado um contrato entre as instituições que assinaram digitalmente e isso é uma segurança do processo de que não haverá nenhum tipo de alteração nesses sistemas.
13: O ciclo eleitoral brasileiro prevê ao todo 40 oportunidades de fiscalização a cada 2 anos e as identificações dos sistemas já lacrados serão publicadas no portal do TSE. A próxima etapa é a geração das mídias com os dados dos candidatos. Na véspera da votação, será feita a verificação dos sistemas de totalização e transmissão dos resultados. Durante a cerimônia, o ministro Cássio Nunes Marques reforçou o papel do tribunal diante do eleitor.
15: A justiça não escolhe vencedores, não interfere na escolha popular e não possui preferência por candidaturas. Nossa paixão é a democracia. Nossa missão é cumprir a Constituição. E o nosso dever é garantir a vontade soberana do povo brasileiro.
13: As mídias gravadas foram guardadas na sala cofre do TSE. O primeiro turno das eleições acontece em 4 de outubro. Se houver segundo turno, a votação será em 25 de outubro. Da Rádio Nacional em Brasília, Pedro Lacerda.
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1: Conexão Notícias fica por aqui. Voltaremos na próxima edição.
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16: 1:49.
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10: Segunda-feira, estamos chegando, Kaique.
11: Estamos chegando, Wilson Meirelles, para mais uma edição, para mais um programa, para mais um programa Viva Bem Mix.
10: Com certeza, mais um programa, mais um quê, mais um quê, vai lá, ele tá falando, dando mais um quê. Vamos começar a semana com alto astral e esse tanto de bate-palma aí.
11: Chama que é para começar a produção, ó.
10: Simbora.

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3: Já estamos de volta e agora tem o nosso quadro Dica do Dia aqui no programa Viva Bem Mix. Gente, comece leve. Antes de mergulhar na correria, respire fundo. Um segundo de calma pode mudar o seu dia. É, pensa que não, né? Mas quando a mente desacelera, o corpo agradece. Lembre-se, você não precisa resolver tudo de uma vez. Leve essa dica consigo para a sua vida. Aqui no programa Viva Bem Mix, você ouviu a dica do dia.
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1: 2:21.
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1: Tá proibido, pera.

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1: 2:41.
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0: quarta-feira. Até lá, Kaique.
1: Até lá, Wilson. Valeu, Brasil.
2: O Viva Bem Mix fica por aqui. Obrigado pela sintonia e até a próxima. 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
5: 12:58.
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2: Alô você, salve, salve simpatia, tô chegando, tô aqui ó, pra fofocar um pouquinho e desfilar o meu veneno aqui no Fofoqueira. Hoje é Independência ou Morte, 7 de setembro de 2026, segunda-feira, ótimo feriado e ótimo início de semana, pra quem tá descansando, bom descanso, pra quem tá no trabalho, bom trampo. Gente, bora fofocar, é sobre os famosos, sempre os babados que a gente traz. A blogueirinha vai trocar a internet pela televisão. E agora, em um projeto próprio, a personagem de Bruno Matos fechou com a Globo e vai ganhar um programa semanal de entrevistas no Multishow, canal fechado do Grupo Carioca. A nova atração será ao vivo, terá plateia e convidados especiais e tudo mais, mantendo o humor ácido que virou uma das marcas da blogueirinha. O programa também será exibido pelo Globoplay. O projeto chega depois da saída de Bruno Matos da Dia TV, né? Onde ele comandava o De Frente com Blogueirinha. E segundo o próprio artista, essa nova fase representa um passo importante na sua carreira. O programa está sendo dirigido por Vlad Nascimento, terá roteiro de Célio Porto e produção do Porta dos Fundos. Apesar do anúncio oficial do novo programa, a Globo ainda não divulgou o nome da atração, nem a data da estreia. Ou seja, a blogueirinha já tem casa nova, programa novo e plateia garantida. Só falta dizer quando a televisão vai abrir o palco para ela. Eu aumento, mas jamais invento. Daqui a pouco eu volto com mais um babado para você neste feriadão.
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3: 3:18.
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4: Oi, oi, oi, oi, oi, oi, oi, já estamos de volta com mais um bloco do nosso Fofoqueira, desse feriadão de segunda-feira, 7 de setembro. Gente, bora fofocar mais um pouco? A atriz Luana Piovani, bom, essa mulher, rapaz, que ela causa nas redes sociais com os comentários dela, vou te contar, nunca, quase nunca, pelo menos, ela é feliz nos comentários. Ela emocionou desta vez os seus seguidores ao compartilhar um desabafo sincero sobre o futuro da sua rotina familiar. O assunto veio à tona após uma internauta comentar que, bem, filho caçula da atriz de 11 anos poderia decidir morar no Brasil com o pai, o surfista Pedro Scooby, seguindo os passos do irmão mais velho, Dom. Atualmente, o garoto vive com a mãe em Portugal. Diante da especulação, a artista abriu o coração e afirmou que, apesar da dor profunda em imaginar uma separação física, respeitaria a escolha do jovem, sem criar conflitos. Em suas palavras, o caminho de espinhos já foi aberto, mas ela tirará as pedras do chão para o filho passar, desejando que Deus o acompanhe por amor. O posicionamento de Piovani ganhou forte repercussão nas redes sociais e foi elogiado por especialistas em direito da família, que destacaram a sensibilidade da mãe ao reconhecer a autonomia das crianças, compreendendo o impacto emocional dessas decisões na dinâmica dos pais. Gente, daqui a pouco eu volto com o último babado de hoje aqui, do Fofoqueira desta segundona.
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5: 3h40.
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4: Esse encontro já estava mais do que organizado. Também acho. Se materializou, né?

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3: Legal, turma! Estamos de volta nesse feriadão de 7 de setembro para trazer mais um bloco do nosso Fofoqueira. Onde quer que você esteja, você que está aproveitando o feriadão e descansando, você que emendou tudo também, né? Final de semana com segunda-feira, dia 7, feriado. Eita, vidão! Bora que tem mais babados aqui dos famosos. É o nosso Fofoqueira no ar com o último bloco. A cantora Roberta Miranda usou suas redes sociais recentemente para desabafar sobre a profunda mágoa e decepção que sentiu pela falta de apoio de colegas da música sertaneja. O desabafo aconteceu após a artista revelar publicamente uma experiência traumática do seu passado durante entrevista ao programa Fantástico. Na ocasião, a cantora contou que perdeu um filho aos 5 meses de gestação após ser agredida com um chute na barriga pelo próprio pai do bebê, além de ter sido vítima de violência sexual na juventude. Diante do forte relato, a sertaneja esperava receber mensagens de acolhimento e solidariedade das mulheres do meio artístico, pessoas com quem mantinha relação de amizade e por quem sempre lutou para abrir espaço em um gênero historicamente dominado por homens. Magoada com a ausência de empatia e o silêncio das colegas de profissão, Roberta afirmou em seus stories no Instagram que a lembrança da perda segue sendo uma ferida dolorosa e declarou que a partir de agora não voltará a se posicionar publicamente na defesa de ninguém. Ficou magoadinha, dona Roberta, hein? Mas o assunto é sério, gente. Eita, nós! Mas eu digo, quando eu digo, o pessoal não me acredita, né? Eu digo que as mulheres querem apoio, querem respeito, mas é nem elas muitas vezes, né? Elas não se apoiam. É só você assistir o futebol feminino, Campeonato Brasileiro. Tava assistindo outro dia um baita jogo. A torcida não tinha ninguém, tava vazio o estádio. Aí eu até perguntei pra minha esposa, tá, mas e cadê os pais das mulheres, os maridos das mulheres, ou sei lá, as parceiras delas? Nem elas, nem a família delas estavam no estádio. Então, o que que tu quer? Como que os homens vão entrar no estádio se nem a própria família delas vão? Então, é só um exemplo aqui, né? Então, primeiro, você tem que se dar o respeito. Primeiro, você tem que se valorizar pra depois pedir pro mundo todo valorizar e tudo mais. Mas, sempre tem que ter alguém pra puxar a frente. Gente, eu aumento, mas jamais invento. O nosso Fofoqueira volta amanhã. Grande abraço pra você e bom feriadão.
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16: Olá, tudo bem com você? A partir de agora vamos curtir mais um Forró Mania nesta segunda-feira. Que maravilha te fazer companhia, levar a alegria do forró pra você. Sou a locutora Patrícia Vieira, aumenta o som. Forró Mania de hoje está no ar.
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4: 4:20.
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2: Voltei trazendo pra você mais músicas na programação do nosso Forró Mania. Espero que esteja curtindo. Agora tem mais.
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6: 4,40.
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4: Já voltei trazendo pra você muito mais sucessos aqui na programação do Forró Mania. Programa este feito com muito carinho pra você poder dançar, curtir, se alegrar. Afinal de contas, música é isso, né? É alegria, é agitação. Então aumenta o volume que agora tem mais som.
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6: Nossa, oitavo CD! Vamos nessa!

0: Jorge, vamos nessa.
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0: Mania está chegando ao fim, agradecendo a você que curtiu a nossa programação. Um beijo grande e até amanhã.
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2: 5 e 2.
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13: Opa, tudo beleza, gente? Segundou de novo, segunda-feira. Excelente segunda para você que tá aí nos acompanhando. Tá em casa, tá no trabalho, tá no carro. A partir de agora começa o Pagodaço. Uma excelente segunda. E a partir de agora vamos juntos com o melhor do samba, do pagode, do balanço aí para você mexer o esqueleto, para não perder o ritmo de jeito nenhum, né? A gente começa segunda-feira já com todo o clima, com todo o gás, para não faltar animação durante a semana inteira. Bora lá então, aumenta aí o volume, que a primeirinha do Pagodaço, essa daqui, já tá chegando.

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1: Eita, essa é boa demais, né? Fala a verdade, é um Pagodaço com o melhor do samba e pagode pra você, que volta já já, daqui a pouquinho, depois do intervalo. Não sai daí.
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1: E já estamos de volta aqui com o nosso Pagodaço. E você vai curtir esse som aqui, ó. Escuta aí.
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1: Eita, essa é boa demais, né? Fala a verdade, é um Pagodaço com o melhor do samba e pagode pra você, que volta já já, daqui a pouquinho, depois do intervalo. Não sai daí.
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1: E já estamos de volta com essa swingueira número 1 do rádio aqui, o nosso Pagodaço. As melhores músicas do samba e do pagode para você.
0: Você está

0: Tô te vendo, hein?
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0: Esse foi mais um bloco aqui do nosso Pagodaço e foi mais um programa também, né? Já tá na hora de ir embora. Pois é, muito bom o Pagodaço de hoje. O que você achou? Curtiu? Gostou? Então avisa a galera aí, chama todo mundo pra curtir com você amanhã o nosso programa, viu? Grande abraço, amanhã eu volto no mesmo horário aqui trazendo as melhores músicas do samba e do pagode. E ó, continua ligado, hein? Continua conectado com a gente porque já já tem mais uma super programação pra você.
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4: 5:52.
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6: Santuário da vida. Nesta hora, queremos nos sentir família. Queremos ser um no coração de Deus. Neste terço, rezaremos por nossas famílias, pelos nossos pais, mães, filhos, todos aqueles que estão em nossos corações. Vamos oferecê-los. Vamos oferecê-los à Sagrada Família, para que encontrem nela as respostas para tudo aquilo que procuram, todas as questões, e que em Jesus sejam curados das feridas do pecado e alcancem toda a força para que suportem as provas e resistam a todas as tentações. Pedimos a Ti, Senhor, que faça da nossa casa, faça da nossa família um lar onde possa nascer o amor, o perdão, reconciliação, e que ela seja um grande testemunho para a igreja.

0: Rezemos por todos os pais que trabalham dia a dia no sustento da casa, que saem de manhã e voltam apenas no final da tarde, com o desejo de encontrar uma família unida, e se sentem responsáveis de trazer o sustento para o lar. Entreguemos também os pais que se encontram desempregados, muitos deles desesperados, muitos deles na expectativa de arrumarem um emprego para oferecer educação, conforto, segurança ou simplesmente para colocar alimento dentro da sua própria casa. Dá-lhe, Senhor, dignidade. Família que reza unida
1: permanece unida.
0: Jesus, Maria e José,
1: nossa família vossa é.
0: Jesus, Maria e José,
1: nossa família vossa é.
0: Jesus, Maria e José,
1: nossa família vossa é.
0: Jesus, Maria e José,
1: nossa família vossa é.
0: Jesus, Maria e José,
1: nossa família vossa é.
0: Jesus, Maria e José,
1: nossa família vossa é.
0: Jesus, Maria e José,
1: nossa família vossa é.
0: Jesus, Maria e José,
1: nossa família vossa é.
0: Jesus, Maria e José,
1: nossa família vossa é.
0: Jesus, Maria e José,
1: nossa família vossa é.
2: Nesta segunda dezena, rezemos por todas as mães. Mães sofridas, desamparadas, mulheres que se sentem abandonadas por seus maridos e filhos. Rezemos pelas mães doentes, idosas, por aquelas que se dedicam ao serviço da Igreja. Por aquelas que encontram dificuldades em educar seus filhos. Pedimos, Senhor, pela Tua graça, que a maternidade em nossas famílias seja fecunda. Família que reza unida,
1: permanece unida.
2: Jesus, Maria e José,
1: nossa família vossa é.
2: Jesus, Maria e José,
1: nossa família vossa é.
2: Jesus, Maria e José,
1: nossa família vossa é.
2: Jesus, Maria e José,
1: nossa família vossa é.
2: Jesus, Maria e José,
1: nossa família vossa é.
2: Jesus, Maria e José,
1: nossa família vossa é.
2: Jesus, Maria e José,
1: nossa família vossa é.
2: Jesus, Maria e José,
1: nossa família vossa é.
2: Jesus, Maria e José,
1: nossa família vossa é.
2: Jesus, Maria e José,
1: nossa família vossa é.
3: Nessa terceira dezena,

0: moram nos orfanatos, pelas crianças que estão doentes, estão nos hospitais. Pedimos, Jesus, que o Senhor derrame muito amor sobre elas e as abençoe. Família que reza unida,
1: permanece unida.
0: Jesus, Maria e José,
1: nossa família vossa é.
0: Jesus, Maria e José,
1: nossa família vossa é.
0: Jesus, Maria e José,
1: nossa família vossa é.
0: Jesus, Maria e José,
1: nossa família vossa é.
0: Jesus, Maria e José,
1: nossa família vossa é.
0: Jesus, Maria e José,
1: nossa família vossa é.
0: Jesus, Maria e José,
1: nossa família vossa é.
0: Jesus, Maria e José,
1: nossa família vossa é.
0: Jesus, Maria e José,
1: nossa família vossa é.
0: Jesus, Maria e José,
1: nossa família vossa é.
0: Jesus, Maria e José,
1: nossa família vossa é.
2: Nessa quarta dezena, pedimos a Deus por todos os jovens que estão nas drogas e na prostituição, que eles se libertem desses vícios e voltem para suas casas. Voltem a conversar com seus pais. Pedimos pelos jovens que estudam, fazem faculdade, que eles não se percam. Protege, Senhor, contra todo o mal. Livra-os de todo o mal. Pedimos também que os jovens descubram a sua vocação, o seu chamado na igreja e no mundo. Família que reza unida,
1: permanece unida.
2: Jesus, Maria e José,
1: nossa família vossa é.
2: Jesus, Maria e José,
1: nossa família vossa é.
2: Jesus, Maria e José,
1: nossa família vossa é.
2: Jesus, Maria e José,
1: nossa família vossa é.
2: Jesus, Maria e José,
1: nossa família vossa é.
2: Jesus, Maria e José,
1: nossa família vossa é.
2: Jesus, Maria e José,
1: nossa família vossa é.
2: Jesus, Maria e José,
1: nossa família vossa é.
2: Jesus, Maria e José,
1: nossa família vossa é.
2: Jesus, Maria e José,
1: nossa família vossa é.
0: Pedimos agora, Jesus, por todos os casais, por aqueles que estão vivendo dificuldades no casamento. Pedimos sobre eles o amor, o perdão, a alegria, a paciência. Não deixe que eles caiam em tentação, Jesus. Que os filhos sejam sustento para os seus pais. Família que reza unida,
1: permanece unida.
0: Jesus, Maria e José,
1: nossa família vossa é.
0: Jesus, Maria e José,
1: nossa família vossa é.
0: Jesus, Maria e José,
1: nossa família vossa é.
0: Jesus, Maria e José,
1: nossa família vossa é.
0: Jesus, Maria e José,
1: nossa família vossa é.
0: Jesus, Maria e José,
1: nossa família vossa é.
0: Jesus, Maria e José,
1: nossa família vossa é.
0: Jesus, Maria e José,
1: nossa família vossa é.
0: Jesus, Maria e José,
1: nossa família vossa é.
0: Jesus, Maria e José,
1: nossa família vossa é.
0: Jesus, Maria e José,
1: nossa

0: cidadãos entregados, filhos de Eva. A vós suspirando, gemendo e chorando neste vale de lágrimas. Eia, pois, advogada nossa, esses vossos olhos misericordiosos a nos volvei. E depois desse desterro, mostrai-nos, Jesus, bendito fruto do vosso ventre. Ó clemente, ó piedosa, ó doce sempre Virgem Maria.
1: Rogai por nós, Santa Mãe de Deus,
0: para que sejamos dignos das promessas de Cristo. Amém.
1: São José, homem justo, trabalhador incansável, nos guarde, proteja e ilumine. Que a Virgem Maria, Mãe da Igreja, seja também a Mãe da Igreja Doméstica. E graças ao seu auxílio materno, cada família cristã possa tornar-se verdadeiramente uma pequena igreja. Que Nossa Senhora, a escrava do Senhor, o exemplo de acolhimento humilde e generoso da vontade de Deus, seja ela mãe das dores, aos pés da cruz, a confortar e a enxugar as lágrimas dos que sofrem pelas dificuldades das suas famílias. E Cristo Senhor, Rei do Universo, Rei das Famílias, como em Caná, esteja presente em cada lar cristão, a conceder-lhe luz, felicidade,

0: Estas são palavras de Jesus misericordioso a Santa Faustina, às 3 horas da tarde.
1: Implora a minha misericórdia, especialmente pelos pecadores, e ao menos por um breve tempo, reflete sobre a minha paixão, especialmente sobre o abandono que me encontrei no momento da agonia. Esta é a hora de grande misericórdia para o mundo inteiro. Permitirei que penetres na minha tristeza mortal. Nesta hora, nada negarei à alma que pedir pela minha paixão. Em nome do Pai, do Filho e do Espírito Santo. Amém. Pai nosso, que estais nos céus, santificado seja o vosso nome. Venha a nós o vosso reino. Seja feita a vossa vontade, assim na terra como no céu. O pão nosso de cada dia nos dai hoje. Perdoai-nos as nossas ofensas, assim como nós perdoamos a quem nos tem ofendido. E não nos deixeis cair em tentação, mas livrai-nos do mal. Amém.
2: Ave Maria, cheia de graça, o Senhor é convosco. Bendita sois vós entre as mulheres. Bendito é o fruto do vosso ventre, Jesus. Santa Maria, Mãe de Deus, rogai por nós, pecadores, agora e na hora de nossa morte. Amém.
1: Professemos a nossa fé.
2: Creio em Deus, Pai Todo-Poderoso, Criador do céu e da terra, e em Jesus Cristo, seu único Filho, nosso Senhor, que foi concebido pelo poder do Espírito Santo, nasceu da Virgem Maria, padeceu sob Pôncio Pilatos, foi crucificado, morto e sepultado, desceu à mansão dos mortos, ressuscitou ao terceiro dia, subiu aos céus, está sentado à direita de Deus Pai Todo-Poderoso, donde há de vir a julgar os vivos e os mortos. Creio no Espírito Santo, na Santa Igreja Católica, na comunhão dos santos, na remissão dos pecados, na ressurreição da carne, na vida eterna. Amém.
3: 6 e 6.
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3: Cheguei, gente. Eu mesmo, seu amigo Jorginho Amaral por aqui. Mais um Conexão Sertaneja. Tá no ar. Nesta segunda-feira, início de semana super gostoso. E eu quero você aqui comigo participando, curtindo as melhores músicas e fazendo a festa junto com Conexão. Bora que tá começando.
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1: Vem se conectar comigo ao Conexão Sertaneja no ar. Não saia daí que é sempre rápido, já já tem muito mais sucesso.
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1: É o Conexão Sertaneja no ar. Só sucesso, só música boa. Daqui a pouquinho tem muito mais pra você.
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1: Daqui a pouco a gente volta, hein, com muito mais moda sertaneja aqui no nosso Conexão.
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2: 6h39.
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1: Já voltei no nosso Conexão com muito mais músicas pra você. Bora de Conexão Sertaneja.
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1: Tá aí, esse é o Conexão Sertaneja. Não saia daí que já já tem mais.
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1: É o Conexão Sertaneja no ar. Só sucesso, só música boa. Daqui a pouquinho tem muito mais pra você.
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5: Às vezes no relacionamento entre você e alguém, a sua pessoa, nesse caso, é a melhor pessoa.

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1: Daqui a pouquinho tem mais Conexão Sertaneja, muito mais músicas pra você. Seu amigo Jardim Amaral te fazendo companhia, não saia daí que eu volto já.
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2: 7:14.
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1: Já voltei por aqui sempre rápido, seu amigo Jorginho Amaral. Continua todo vapor aqui no Conexão Sertaneja.
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1: Gente, não saia daí que daqui a pouquinho tem muito mais pra você aqui no Conexão.
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1: Já voltando por aqui, Conexão Sertaneja. E com muito mais moda, muito mais alegria, aqui na sua rádio preferida, solta o som.
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3: Ditado que diz: se você não cuida, ó, cuidado, viu?

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1: Terminando por aqui mais um Conexão Sertaneja nesta segunda-feira lindona. Foi boa, hein? Animada, gostosa. Mas ó, amanhã te espero novamente aqui no nosso Conexão. Valeu! E até lá, abraço do seu amigo Jorginho Amaral. Tchau, gente!
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1: 7h45.
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1: Olá, gente! O Cidade Love está chegando com as mais belas canções para você se apaixonar. Um toque de amor contagia agora a cidade. Vem comigo, são 2 horas de muito romantismo no ar. Sejam bem-vindos.

0: mais belas canções estão aqui no Cidade Love. Já já tem mais pra você.
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0: 8:03.
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0: As mais belas canções estão aqui no Cidade Love. Já já tem mais pra você.
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3: 8:22.
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0: Já já tem mais Cidade Love. Não saia daí.
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5: 8:41.

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0: Muito boa essa sequência, uma melhor que a outra. Já já tem mais.
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3: 9 horas.
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